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0: bravo! Muito obrigado, gente. Maravilha.
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1: Senhor Nando Reis, uma salva de palmas, por favor. Ei, boa noite, boa noite, boa noite. Eu vou falar um pouquinho da minha história com eles, é rapidinho. Eu fiz uma música pro Jota Quest gravar e eles me devolveram uma outra música. E então eu queria agradecer a vocês.
2: Tamo junto, meu amigo.
3: Essa é a música.
2: Ó, a gente tá chegando ao final. Quero agradecer o carinho de vocês. Nando Reis, gente. Muito obrigado.
3: É nóis. Ah.

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1: Valeu, galera. Essas são as últimas de hoje do Top Brasil. Estaremos de volta semana que vem. Até lá.
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3: 21 horas e 57 minutos.
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1: 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E aí, como você está passando o seu fim de semana? Segura aí que a primeira de hoje vem aí!
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0: Gabon. Muito obrigado, gente. Maravilha.
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1: Senhor Nando Reis, uma salva de palmas, por favor. Ei, boa noite, boa noite, boa noite. Eu vou falar um pouquinho da minha história com eles, é rapidinho. Eu fiz uma música pro Jota Quest gravar e eles me devolveram uma outra música. E então eu queria agradecer a vocês.
2: Tamo junto, meu amigo.
3: Essa é
2: a
3: música.
2: Ó, a gente tá chegando ao final. Quero agradecer o carinho de vocês. Nando Reis, gente. Muito obrigado.
3: É nóis. Vai.

0: 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Valeu, galera. Essas são as últimas de hoje do Top Brasil. Estaremos de volta semana que vem. Até lá. 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
2: 22 horas, 55 minutos.
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0: Bravo! Muito obrigado, gente. Maravilha.
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1: Senhor Nando Reis, uma salva de palmas, por favor. Ei, boa noite, boa noite, boa noite. Eu vou falar um pouquinho da minha história com eles, é rapidinho. Eu fiz uma música pro Jota Quest gravar e eles me devolveram uma outra música. E então eu queria agradecer a vocês.
2: Tamo junto, meu amigo.
3: Essa é a música.
2: Ó, a gente tá chegando ao final. Quero agradecer o carinho de vocês. Nando Reis, gente. Muito obrigado.
3: 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Ah.

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1: Valeu, galera. Essas são as últimas de hoje do Top Brasil. Estaremos de volta semana que vem. Até lá.
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2: certa. 23:53.
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0: Bravo! Muito obrigado, gente. Maravilha.
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2: Atenção, senhores e senhoras, está entrando no ar mais um The Music Coffee Time. A partir de agora você ouve as grandes emoções da sua vida, é de um jeito especial. Como é que tá por aí? Tudo bem? Ah, que bom então, hein? Eu sou Diego Ferrari e estou com você a partir de agora, levando alegria no teu rádio, em forma de canção, do passado, de volta pra você. As grandes emoções dos anos 70, 80, 90, até 2000 também a gente traz de volta, aqui pra você, na edição de hoje, especial. Aumenta o som, The Music Coffee Time já está no ar.

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0: 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Estamos de volta pra você ouvir o The Music Coffee Time. 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

0: Você está sintonizado nos grandes sucessos do passado. A gente traz de volta para o presente aqui no The Music Coffee Time. A gente volta já, depois do intervalo tem mais.
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0: Você está na melhor sintonia com o nosso The Music Coffee Time. A gente vai para um break e daqui a pouco tem mais. Não sai daí.
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0: cantoria perfeita dos grandes sucessos do passado, aqui no The Mills Coffee Time. A gente volta já depois do intervalo.
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0: com essas aí pra finalizar a edição de hoje aqui do nosso The Music Coffee Time. Obrigado pela tua sintonia, pela tua audiência. A gente se encontra na próxima edição com mais The Music Coffee Time. Se liga aqui na nossa rádio, que a gente sempre tem uma programação especial pra você. Se cuida.
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2: Atenção, senhores e senhoras, está entrando no ar mais um The Music Coffee Time. A partir de agora você ouve as grandes emoções da sua vida, é de um jeito especial. Como é que tá por aí? Tudo bem? Ah, que bom então, hein? Eu sou Diego Ferrari e estou com você a partir de agora, levando alegria no teu rádio, em forma de canção, do passado, de volta pra você. As grandes emoções dos anos 70, 80, 90, até 2000 também a gente traz de volta, aqui pra você, na edição de hoje, especial. Aumenta o som, The Music Coffee Time já está no ar.

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0: 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Estamos de volta pra você ouvir o The Music Coffee Time. Aqui você aumenta o volume e a gente toca o melhores dos anos 70, 80, 90 aqui no The Music Coffee Time.
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0: Você está sintonizado nos grandes sucessos do passado. A gente traz de volta para o presente aqui no The Music Coffee Time. A gente volta já, depois do intervalo tem mais.
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0: Você está na melhor sintonia com o nosso The Music Coffee Time. A gente vai para um break e daqui a pouco tem mais. Não sai daí.
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0: Sintonia perfeita dos grandes sucessos do passado, aqui no The Mills Coffee Time. A gente volta já depois do intervalo.
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0: graças aí pra finalizar a edição de hoje aqui do nosso The Music Coffee Time. Obrigado pela tua sintonia, pela tua audiência. A gente se encontra na próxima edição com mais The Music Coffee Time. Se liga aqui na nossa rádio, que a gente sempre tem uma programação especial pra você. Se cuida.
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2: Atenção, senhores e senhoras, está entrando no ar mais um The Music Coffee Time. A partir de agora você ouve as grandes emoções da sua vida, é de um jeito especial. Como é que tá por aí? Tudo bem? Ah, que bom então, hein? Eu sou Diego Ferrari e estou com você a partir de agora, levando alegria no teu rádio, em forma de canção, do passado, de volta pra você. As grandes emoções dos anos 70, 80, 90, até 2000 também a gente traz de volta, aqui pra você, na edição de hoje, especial. Aumenta o som, The Music Coffee Time já está no ar.

0: 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A gente volta já.
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0: Ei, você aí! Estamos de volta pra você ouvir o The Music Coffee Time. Aqui você aumenta o volume e a gente toca o melhores dos anos 70, 80, 90 aqui no The Music Coffee Time.
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0: Você está sintonizado nos grandes sucessos do passado. A gente traz de volta para o presente aqui no The Music Coffee Time. A gente volta já, depois do intervalo tem mais.
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0: Você está na melhor sintonia com o nosso The Music Coffee Time. A gente vai para um break e daqui a pouco tem mais. Não sai daí.
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0: cantoria perfeita dos grandes sucessos do passado, aqui no The Music Coffee Time. A gente volta já depois do intervalo.
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0: Ei, você aí, estamos de volta pra você ouvir o The Music Coffee Time. 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

0: E com essas aí pra finalizar a edição de hoje aqui do nosso The Music Coffee Time, obrigado pela tua sintonia, pela tua audiência. A gente se encontra na próxima edição com mais The Music Coffee Time. Se liga aqui na nossa rádio, que a gente sempre tem uma programação especial pra você. Se cuida.
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2: Atenção, senhores e senhoras, está entrando no ar mais um The Music Coffee Time. A partir de agora você ouve as grandes emoções da sua vida, é de um jeito especial. Como é que tá por aí? Tudo bem? Ah, que bom então, hein? Eu sou Diego Ferrari e estou com você a partir de agora, levando alegria no teu rádio, em forma de canção, do passado, de volta pra você. As grandes emoções dos anos 70, 80, 90, até 2000 também a gente traz de volta, aqui pra você, na edição de hoje, especial. Aumenta o som, The Music Coffee Time já está no ar.

0: 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A gente volta já.
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0: Ei, você aí! Estamos de volta pra você ouvir o The Music Coffee Time. Aqui você aumenta o volume e a gente toca o melhores dos anos 70, 80, 90 aqui no The Music Coffee Time.
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0: Você está sintonizado nos grandes sucessos do passado. A gente traz de volta para o presente. Aqui no The Music Coffee Time. A gente volta já. Depois do intervalo tem mais.
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0: Você está na melhor sintonia com o nosso The Music Coffee Time. A gente vai para um break e daqui a pouco tem mais. Não sai daí.
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0: Sintonia perfeita dos grandes sucessos do passado, aqui no The Mills Coffee Time. A gente volta já depois do intervalo.
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2: Valeu, gente! Estamos chegando com mais um Baú Sertanejo. Opa, que bom, hein? Para tudo aí, porque a partir de agora tem Baú Sertanejo aqui na tua rádio mais ouvida. É por onde você passa, tá todo mundo, tá ligado, né? Tá todo mundo ligado aqui na mais ouvida, ouvindo nosso Baú Sertanejo. E a partir de agora você tem aí, tem 2 horas de muito som bacana pra você. 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

0: Pusão, sai daí não, depois do intervalo a gente volta.
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0: Isso é Baú Sertanejo, trazendo pra você as grandes emoções. Aumenta o som aí. Baú Sertanejo está de volta.

0: Beijo, trazendo pra você sempre as melhores. O Sai Daí Não, daqui a pouco tem mais aqui no baú.
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0: Estamos de volta com o Baú Sertanejo.

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0: Isso é baú sertanejo, minha gente. Depois do intervalo, a gente volta com muito mais pra você. Não sai daí, não.
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0: Eita coisa boa, é relembrar as grandes emoções. Está de volta o

0: O sertanejo sempre com as melhores pra você aqui. Não sai da sintonia, já já tem mais pra você.
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0: Eita coisa boa, é sempre bom demais relembrar as grandes emoções da nossa vida. O Baú Sertanejo está de volta.

0: Ao sertanejo, volta já, não sai daí não.
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0: Mais uma super sequência de volta aqui, ó, pra você ouvir curtir no Baú Sertanejo.

0: Muito bem, gente, são as últimas de hoje do nosso Baú Sertanejo. Queremos agradecer a sua companhia, a sua audiência. Que Deus possa abençoar cada dia mais você, seu trabalho, onde você estiver, tá bom? Seja a luz por onde passar.
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0: Valeu, gente! Estamos chegando com mais um Baú Sertanejo. Opa, que bom, hein? Para tudo aí, porque a partir de agora tem Baú Sertanejo aqui na tua rádio mais ouvida. É por onde você passa, tá todo mundo, tá ligado, né? Tá todo mundo ligado aqui na mais ouvida, ouvindo o nosso Baú Sertanejo. E a partir de agora você tem aí, tem 2 horas de muito som bacana pra você. Aumenta o som, Baú Sertanejo já está no ar.
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0: 6:59.
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5: 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Aumenta o volume, Hit Sertanejo tá na área. 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

0: prazer, que alegria, que emoção estar nessa festa maravilhosa. Boa noite! Boa noite, Paraná!
1: Boa noite, Chico Rei! Boa noite, gente!
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3: Hit Sertanejo, a sua melhor programação, hein? Que tal a sua top companhia no dia a dia, na sua primeiríssima? Daqui a pouquinho tô de volta trazendo mais um bloco. Segura aí!
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0: Que legal estar contigo com o Hit Sertanejo, a sua melhor playlist do modão, rústico, bruto, sistemático, as relíquias, sertanejo universitário, as novidades, tudo em um só lugar. Tem mais, hein? Vem com a gente, aumenta o volume.
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0: Obrigado pelo carinho.
1: Valeu.
0: Nós vamos receber agora, Paraná, os nossos primeiros convidados. O carinho de vocês para os nossos amigos, nossos irmãos, César e Paulinho.
2: Paulinho! Oh, Miami!
3: Valeu, galera.
2: Obrigado.
3: Obrigado a todo mundo comigo. Chico Rei para...
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0: Ditado que diz: se você não cuida, ó, cuidado, viu?

0: Se não cuida, ó, cuidado, viu?
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1: Esse foi realmente pra tirar o pica-pau do ninho, porque eu vou te contar que bloco incrível. Ah, não tem melhor. Hit sertanejo, o seu melhor programa aqui na sua primeiríssima. Muito obrigado pelo seu carinho, pela sua audiência, pelo WhatsApp, pela comunicação. Tamo junto. E daqui a pouquinho, Johnny voltando mais com um bloco arrasador. Promessa é promessa. E é dívida. E eu vou cumprir. Já volto.
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5: E aí, me conte onde você está, na sua casa, no seu trabalho, na rodovia, me fale. Vamos chegando com mais um bloco, quero você comigo, aumentando o volume, plugado, sintonizado, conectado com o hit sertanejo. Johnny Crazy continua contigo com a melhor programação sertaneja.
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2: Tchau, tchau, pessoal.
3: 7:51.
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2: Finalzão de semana, chegou mais um Hit Sertanejo na boa companhia. Você tá aí almoçando, preparando churras, limpando a casa. Curte a gente na primeiríssima. Aumenta o volume, Hit Sertanejo tá na área. Johnny também, cheguei.
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5: Oi, gente! Chegamos com mais um Domingão Total! Alegria, alegria, gente! Como é que tá por aí? Tudo bom? A partir de agora tem muita alegria no seu rádio, onde você estiver. Ó, um beijo pra você, hein? Aumenta aí o som que o nosso Domingão Total já está no ar, levando muita alegria pra você, onde você estiver. Então vamos começar o programa de hoje, levando pra você muita alegria, muita música. E é claro, aqui você ouve e curte o seu som. Aumenta o som que o Domingão Total tá no ar.
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9: 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Onde uma pessoa tem 90% daquilo que você procura em alguém, só que você foca naqueles 10% que falta. Aí você sai pra rua, se aventura, e realmente você encontra aqueles 10%, mas não se deu conta que perdeu os 90%.

0: Os 10% a gente deixa pro garçom, né não?
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0: tudo pago. Bora, fora do padrão.
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0: Mariana Fagunda!
1: Genial!
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3: Isso é Domingão Total. Uma sequência melhor do que a outra. A gente volta já. Não sai daí, não.

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3: É isso aí, gente. Estamos de volta depois desse intervalo e a gente traz pra você mais uma super sequência. Aumenta.

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0: Coringão Total. Sequência é sem produção. Bom demais, hein? A gente volta daqui a pouquinho. Não sai daí. 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
3: Valeu, gente. Obrigado aí por esperar aí. A gente

0: barulho aí. Aí, Ale, Júlio César, Luan Pereira.
1: Valeu. 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
1: Oito horas e 59 minutos.
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1: 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O solo que vai ficar na sua mente aí, ó. 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

0: Boa noite, gente! Vocês não têm noção da alegria, do prazer que é estar aqui junto com vocês. Vamos fazer essa noite a melhor noite do mundo. Tudo pra vocês. Simbora!
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2: As 15 melhores, as 15 mais tocadas aqui na sua rádio preferida. Que sequência legal, é assim, que sequência bacana, ó. Deixa eu dar uma refrescadinha na garganta ali, tomar uma água bem rapidinho. Daqui a pouquinho tamo de volta com as 15 mais tocadas pra você aqui na sua rádio.
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2: Voltamos aqui na sua rádio preferida. Obrigado pela companhia, o carinho, a audiência, viu? Você que tá acompanhando a programação da sua rádio, são as 15 melhores. Aumenta o volume,

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0: encerrando a edição do seu fim de semana, das mais tocadas aqui na programação da sua rádio, viu? As 15 melhores pra você, o melhor ouvinte do mundo. Obrigado de verdade pela audiência e companhia. A gente se fala. Tchau, tchau.
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3: 9:48.
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2: E com essa última música, chegamos ao intervalo da Estação do Forró e vamos fazer uma pausa na nossa festa forrozeira. Já já voltamos com mais arrasta-pé e animação na Estação do Forró.
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1: Encerramos mais uma edição da Estação do Forró com muito ritmo, alegria e tradição. Agradeço a todos os ouvintes que sintonizaram conosco. Beijos e até o próximo fim de semana.
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4: 10 horas e 46 minutos.
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5: Oi, gente! Chegamos com mais um Domingão Total! Alegria, alegria, gente! Como é que tá por aí? Tudo bom? A partir de agora tem muita alegria no seu rádio, onde você estiver. Ó, um beijo pra você, hein? Aumenta aí o som, que o nosso Domingão Total já está no ar, levando muita alegria pra você, onde você estiver. Então vamos começar o programa de hoje, levando pra você muita alegria, muita música. E é claro, aqui você ouve e curte o seu som. Aumenta o som, que o Domingão Total tá no ar.
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9: Existe uma teoria que se chama 90-10. Onde uma pessoa tem 90% daquilo que você procura em alguém, só que você foca naqueles 10% que falta. Aí você sai pra rua, se aventura, e realmente você encontra aqueles 10%, mas não se deu conta que perdeu os 90%.

0: Os 10% a gente deixa pro garçom, né não?
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0: Marcelo Guilherme!
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1: E sequência é sem produção. Bom demais, hein? A gente volta daqui a pouquinho. Não sai daí.
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2: Valeu, gente. Obrigado aí por esperar aí. A gente

0: barulho aí. Aí, Ale, Júlio César, Luan Pereira.
1: Valeu. 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
3: Enfrentas.

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1: Horas e 59 minutos.
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0: dizer que alegria, que emoção estar nessa festa maravilhosa. 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
3: Hit Sertanejo, a sua melhor programação, hein? Que tal a sua top companhia no dia a dia, na sua primeiríssima? Daqui a pouquinho tô de volta trazendo mais um bloco. Segura aí!
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2: E aí, me conte onde você está, na sua casa, no seu trabalho, na rodovia, me fale. Vamos chegando com mais um bloco, quero você comigo, aumentando o volume, plugado, sintonizado, conectado com o hit sertanejo. Johnny Crazy continua contigo com a melhor programação sertaneja.
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2: 12 horas e 51 minutos.
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0: prazer, que alegria, que emoção estar nessa festa maravilhosa. Boa noite! Boa noite, Paraná!
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3: Hit Sertanejo, a sua melhor programação, hein? Que tal a sua top companhia no dia a dia, na sua primeiríssima? Daqui a pouquinho tô de volta trazendo mais um bloco. Segura aí!
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0: Obrigado pelo carinho.
1: Valeu.
0: Nós vamos receber agora, Paraná, os nossos primeiros convidados. O carinho de vocês para os nossos amigos, nossos irmãos César e Paulinho.
2: Paulinho! Oh,
3: Goiânia! Valeu, galera!
2: Obrigado!
3: Obrigado todo mundo comigo!
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0: Ditado que diz: se você não cuida, ó, cuidado, viu?

0: Se não cuida, ó, cuidado, viu?
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1: Esse foi realmente pra tirar o pica-pau do ninho, porque eu vou te contar que bloco incrível. Ah, não tem melhor. Hit sertanejo, o seu melhor programa aqui na sua primeiríssima. Muito obrigado pelo seu carinho, pela sua audiência, pelo WhatsApp, pela comunicação. Tamo junto e daqui a pouquinho, Johnny voltando mais com um bloco arrasador. Promessa é promessa e é dívida. E eu vou cumprir. Já volto.
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5: E aí, me conte onde você está, na sua casa, no seu trabalho, na rodovia, me fale. Vamos chegando com mais um bloco, quero você comigo, aumentando o volume, plugado, sintonizado, conectado com o hit sertanejo. Johnny Crazy continua contigo com a melhor programação sertaneja.
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2: 13 horas e 43 minutos.
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0: 13:59.
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0: quer saber? Boa noite, gente! Vocês não têm noção da alegria, do prazer que é estar aqui junto com vocês. Vamos fazer essa noite a melhor noite do mundo. Tudo pra vocês. Simbora!
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2: As 15 melhores, as 15 mais tocadas aqui na sua rádio preferida. Que sequência legal, é assim, que sequência bacana. Ó, deixa eu dar uma refrescadinha na garganta ali, tomar uma água bem rapidinho. Daqui a pouquinho tamo de volta com as 15 mais tocadas pra você aqui na sua rádio.
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2: Voltamos aqui na sua rádio preferida. Obrigado pela companhia, o carinho, a audiência, viu? Você que está acompanhando a programação da sua rádio, são as 15 melhores. Aumenta o volume e vem com a gente.

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0: encerrando a edição do seu fim de semana, das mais tocadas aqui na programação da sua rádio, viu? As 15 melhores pra você, o melhor ouvinte do mundo. Obrigado de verdade pela audiência e a companhia. A gente se fala. Tchau, tchau.
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7: 14 horas e 48 minutos.
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5: Oi, gente! Chegamos com mais um Domingão Total! Alegria, alegria, gente! Como é que tá por aí? Tudo bom? A partir de agora tem muita alegria no seu rádio, onde você estiver. Ó, um beijo pra você, hein? Aumenta aí o som, que o nosso Domingão Total já está no ar, levando muita alegria pra você, onde você estiver. Então vamos começar o programa de hoje, levando pra você muita alegria, muita música. E é claro, aqui você ouve e curte o seu som. Aumenta o som, que o Domingão Total tá no ar.
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4: É isso aí, gente. Estamos de volta depois desse intervalo e a gente traz pra você mais uma super sequência. Aumenta.

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3: Valeu, gente. 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

0: assinado. Estouradinho 3!
1: 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Bom demais, hein, gente? A gente volta já com mais Domingão pra você. Não sai daí, não. A gente volta já.

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4: 16 horas e 5 minutos.

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5: Oi, gente! Chegamos com mais um Domingão Total! Alegria, alegria, gente! Como é que tá por aí? Tudo bom? A partir de agora tem muita alegria no seu rádio, onde você estiver. Ó, um beijo pra você, hein? Aumenta aí o som, que o nosso Domingão Total já está no ar, levando muita alegria pra você, onde você estiver. Então vamos começar o programa de hoje, levando pra você muita alegria, muita música. E é claro, aqui você ouve e curte o seu som. 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
3: Isso é Domingão Total. Uma sequência melhor do que a outra. A gente volta já. Não sai daí, não.

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3: É isso aí, gente. Estamos de volta depois desse intervalo e a gente traz pra você mais uma super sequência. 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

0: 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E sequência é sem produção. Bom demais, hein? A gente volta daqui a pouquinho. Não sai daí. 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
3: Valeu, gente. Obrigado por esperar, hein? A gente tá de volta aqui com o Domingão Total. Aumenta o som.
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2: 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Bom demais, hein, gente? A gente volta já com mais Domingão pra você. Não sai daí, não. A gente volta já.

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4: 17 horas e 11 minutos.

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5: Oi, gente! Chegamos com mais um Domingão Total! Alegria, alegria, gente! Como é que tá por aí? Tudo bom? A partir de agora tem muita alegria no seu rádio, onde você estiver. Ó, um beijo pra você, hein? Aumenta aí o som, que o nosso Domingão Total já está no ar, levando muita alegria pra você, onde você estiver. Então vamos começar o programa de hoje, levando pra você muita alegria, muita música. E é claro, aqui você ouve e curte o seu som. Aumenta o som, que o Domingão Total tá no ar.
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2: 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Isso é Domingão Total. Uma sequência melhor do que a outra. A gente volta já. 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
3: Isso aí, gente. Estamos de volta depois desse intervalo e a gente traz para você mais uma super sequência.

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1: E sequência é sem produção. Bom demais, hein? A gente volta daqui a pouquinho. Não sai daí.
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3: Valeu, gente. Obrigado por esperar, hein? A gente tá de volta aqui com o Domingão Total. Aumenta o som.
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1: 17 horas e 59 minutos. 17 horas e 59 minutos. 17 horas e 59 minutos. 17 horas e 59 minutos. 17 horas e 59 minutos. 17 horas e 59 minutos. 17 horas e 59 minutos. 17 horas e 59 minutos. 17 horas e 59 minutos. 17 horas e 59 minutos. 17 horas e 59 minutos. 17 horas e 59 minutos. 17 horas e 59 minutos. 17 horas e 59 minutos. 17 horas e
2: ponto. 18 horas em ponto.
1: 18 horas
2: em ponto.
1: 18 horas
2: em ponto.
1: 18 horas
2: em ponto.
1: 18 horas
2: em ponto.
1: 18 horas
2: em ponto.
1: 18 horas
2: em ponto.
1: 18 horas
2: em ponto.
1: 18 horas
2: em ponto.
1: 18 horas
2: em ponto.
1: 18 horas
2: em ponto.
1: 18 horas
2: em ponto.
1: 18 horas
2: em ponto.
1: 18 horas
2: em ponto.
1: 18 horas
2: em ponto.
1: 18 horas
2: em ponto.
1: 18 horas
2: em ponto.
1: 18 horas
2: em ponto.
1: 18 horas
2: em ponto.
1: 18 horas
2: em ponto.
1: 18 horas
2: em ponto.
1: 18 horas
2: em ponto.
1: 18 horas
2: em ponto.
1: 18 horas
2: em ponto.
1: 18 horas
2: em ponto.
1: 18 horas
2: em ponto.
1: 18 horas
2: em minuto.
1: 18 horas
2: e 1 minuto.
1: 18 horas
2: e 1 minuto.
1: 18 horas
2: e 1 minuto.
1: 18 horas
2: e 1 minuto.
1: 18 horas
2: e 1 minuto.
1: 18 horas
2: e 1 minuto.
1: 18 horas
2: e 1 minuto.
1: 18 horas
2: e 1 minuto.
1: 18 horas
2: e 1 minuto.
1: 18 horas
2: e 1 minuto.
1: 18 horas
2: e 1 minuto.
1: 18 horas
2: e 1 minuto.
1: 18 horas
2: e 1 minuto.
1: 18 horas
2: e 1 minuto.
1: 18 horas
2: e 1 minuto.
1: 18 horas
2: e 1 minuto.
1: 18 horas
2: e 1 minuto.
1: 18 horas
2: e 1 minuto.
1: 18 horas
2: e 1 minuto.
1: 18 horas
2: e 1 minuto.
1: 18 horas
2: e 1 minuto.
1: 18 horas
2: e 1 minuto.
1: 18 horas
2: e 1 minuto.
1: 18 horas
2: e 1
1: 2 minutos.
2: 18 horas
1: e 2 minutos.
2: 18 horas
1: e 2 minutos.
2: 18 horas
1: e 2 minutos.
2: 18 horas
1: e 2 minutos.
2: 18 horas
1: e 2 minutos.
2: 18 horas
1: e 2 minutos.
2: 18 horas
1: e 2 minutos.
2: 18 horas
1: e 2 minutos.
2: 18 horas
1: e 2 minutos.
2: 18 horas
1: e 2 minutos.
2: 18 horas
1: e 2 minutos.
2: 18 horas
1: e 2 minutos.
2: 18 horas
1: e 2 minutos.
2: 18 horas
1: e 2 minutos.
2: 18 horas
1: e 2 minutos.
2: 18 horas
1: e 2 minutos.
2: 18 horas
1: e 2 minutos.
2: 18 horas
1: e 2 minutos.
2: 18 horas
1: e 2 minutos.
2: 18 horas
1: e 2 minutos.
2: 18 horas
1: e 2 minutos.
2: 18 horas
1: e 2 minutos.
2: 18 horas
1: e 3 minutos.
2: 18 horas
1: e 3 minutos.
2: 18 horas
1: e 3 minutos.
2: 18 horas
1: e 3 minutos.
2: 18 horas
1: e 3 minutos.
2: 18 horas
1: e 3 minutos.
2: 18 horas
1: e 3 minutos.
2: 18 horas
1: e 3 minutos.
2: 18 horas
1: e 3 minutos.
2: 18 horas
1: e 3 minutos.
2: 18 horas
1: e 3 minutos.
2: 18 horas
1: e 3 minutos.
2: 18 horas
1: e 3 minutos.
2: 18 horas
1: e 3 minutos.
2: 18 horas
1: e 3 minutos.
2: 18 horas
1: e 3 minutos.
2: 18 horas
1: e 3 minutos.
2: 18 horas
1: e 3 minutos. 3 minutos.
2: 18 horas
1: e 3 minutos.
2: 18 horas
1: e 3 minutos.
2: 18 horas
1: e 4 minutos.
2: 18 horas
1: e 4 minutos.
2: 18 horas
1: e 4 minutos.
2: 18 horas
1: e 4 minutos.
2: 18 horas
1: e 4 minutos.
2: 18 horas
1: e 4 minutos.
2: 18 horas
1: e 4 minutos.
2: 18 horas
1: e 4 minutos.
2: 18 horas
1: e 4 minutos.
2: 18 horas
1: e 4 minutos.
2: 18 horas
1: e 4 minutos.
2: 18 horas
1: e 4 minutos.
2: 18 horas
1: e 4 minutos.
2: 18 horas
1: e 4 minutos.
2: 18 horas
1: e 4 minutos.
2: 18 horas
1: e 4 minutos.
2: 18 horas
1: e 4 minutos.
2: 18 horas
1: e 4 minutos.
2: 18 horas
1: e 4 minutos.
2: 18 horas
1: e 4 minutos.
2: 18 horas
1: e 4 minutos.
2: 18 horas
1: e 4 minutos.
2: 18 horas
1: e 4 minutos.
2: 18 horas
1: e 5 minutos.
2: 18 horas
1: e 5 minutos.
2: 18 horas
1: e 5 minutos.
2: 18 horas
1: e 5 minutos.
2: 18 horas
1: e 5 minutos.
2: 18 horas
1: e 5 minutos.
2: 18 horas
1: e 5 minutos.
2: 18 horas
1: e 5 minutos.
2: 18 horas
1: e 5 minutos.
2: 18 horas
1: e 5 minutos.
2: 18 horas
1: e 5 minutos.
2: 18 horas
1: e 5 minutos.
2: 18 horas
1: e 5 minutos.
2: 18 horas
1: e 5 minutos.
2: 18 horas
1: e 5 minutos.
2: 18 horas
1: e 5 minutos.
2: 18 horas
1: e 5 minutos.
2: 18 horas
1: e 5 minutos.
2: 18 horas
1: e 5 minutos.
2: 18 horas
1: e 5 minutos.
2: 18 horas
1: e 5 minutos.
2: 18 horas
1: e 6 minutos.
2: 18 horas
1: e 6 minutos.
2: 18 horas
1: e 6 minutos.
2: 18 horas
1: e 6 minutos.
2: 18 horas
1: e 6 minutos.
2: 18 horas
1: e 6 minutos.
2: 18 horas
1: e 6 minutos.
2: 18 horas
1: e 6 minutos.
2: 18 horas
1: e 6 minutos.
2: 18 horas
1: e 6 minutos.
2: 18 horas
1: e 6 minutos.
2: 18 horas
1: e 6 minutos.
2: 18 horas
1: e 6 minutos.
2: 18 horas
1: e 6 minutos.
2: 18 horas
1: e 6 minutos.
2: 18 horas
1: e 6 minutos.
2: 18 horas
1: e 6 minutos.
2: 18 horas
1: e 6 minutos.
2: 18 horas
1: e 6 minutos.
2: 18 horas
1: e 6 minutos.
2: 18 horas
1: e 6 minutos.
2: 18 horas
1: e 6 minutos.
2: 18 horas
1: e 6 minutos.
2: 18 horas
1: e 7 minutos.
2: 18 horas
1: e 7 minutos.
2: 18 horas
1: e 7 minutos.
2: 18 horas
1: e 7 minutos.
2: 18 horas
1: e 7 minutos.
2: 18 horas
1: e 7 minutos.
2: 18 horas
1: e 7 minutos.
2: 18 horas
1: e 7 minutos.
2: 18 horas
1: e 7 minutos.
2: 18 horas
1: e 7 minutos.
2: 18 horas
1: e 7 minutos.
2: 18 horas
1: e 7 minutos.
2: 18 horas
1: e 7 minutos.
2: 18 horas
1: e 7 minutos.
2: 18 horas
1: e 7 minutos.
2: 18 horas
1: e 7 minutos.
2: 18 horas
1: e 7 minutos.
2: 18 horas
1: e 7 minutos.
2: 18 horas
1: e 7 minutos.
2: 18 horas
1: e 7 minutos.
2: 18 horas
1: e 7 minutos.
2: 18 horas
1: e 7 minutos.
2: 18 horas
1: e 8 minutos.
2: 18 horas
1: e 8 minutos.
2: 18 horas
1: e 8 minutos.
2: 18 horas
1: e 8 minutos.
2: 18 horas
1: e 8 minutos.
2: 18 horas
1: e 8 minutos.
2: 18 horas
1: e 8 minutos.
2: 18 horas
1: e 8 minutos.
2: 18 horas
1: e 8 minutos.
2: 18 horas
1: e 8 minutos.
2: 18 horas
1: e 8 minutos.
2: 18 horas
1: e 8 minutos.
2: 18 horas
1: e 8 minutos.
2: 18 horas
1: e 8 minutos.
2: 18 horas
1: e 8 minutos.
2: 18 horas
1: e 8 minutos.
2: 18 horas
1: e 8 minutos.
2: 18 horas
1: e 8 8 minutos.
2: 18 horas.
1: E 8 minutos.
2: 18 horas.
1: E 8 minutos.
2: 18 horas.
1: E 8 minutos.
2: 18 horas.
1: E 9 minutos.
2: 18 horas.
1: E 9 minutos.
2: 18 horas.
1: E 9 minutos.
2: 18 horas.
1: E 9 minutos.
2: 18 horas.
1: E 9 minutos.
2: 18 horas.
1: E 9 minutos.
2: 18 horas.
1: E 9 minutos.
2: 18 horas.
1: E 9 minutos.
2: 18 horas.
1: E 9 minutos.
2: 18 horas.
1: E 9 minutos.
2: 18 horas.
1: E 9 minutos.
2: 18 horas.
1: E 9 minutos.
2: 18 horas.
1: E 9 minutos.
2: 18 horas.
1: E 9 minutos.
2: 18 horas.
1: E 9 minutos.
2: 18 horas.
1: E 9 minutos.
2: 18 horas.
1: E 9 minutos.
2: 18 horas.
1: E 9 minutos.
2: 18 horas.
1: E 9 minutos.
2: 18 horas.
1: E 9 minutos.
2: 18 horas.
1: E 9 minutos.
2: 18 horas.
1: E 9 minutos.
2: 18 horas.
1: E 9 minutos.
2: 18 horas.
1: E 10 minutos.
2: 18 horas.
1: E 10 minutos.
2: 18 horas.
1: E 10 minutos.
2: 18 horas.
1: E 10 minutos.
2: 18 horas.
1: E 10 minutos.
2: 18 horas.
1: E 10 minutos.
2: 18 horas.
1: E 10 minutos.
2: 18 horas.
1: E 10 minutos.
2: 18 horas.
1: E 10 minutos.
2: 18 horas.
1: E 10 minutos.
2: 18 horas.
1: E 10 minutos.
2: 18 horas.
1: E 10 minutos.
2: 18 horas.
1: E 10 minutos.
2: 18 horas.
1: E 10 minutos.
2: 18 horas.
1: E 10 minutos.
2: 18 horas.
1: E 10 minutos.
2: 18 horas.
1: E 10 minutos.
2: 18 horas.
1: E 10 minutos.
2: 18 horas.
1: E 10 minutos.
2: 18 horas.
1: E 10 minutos.
2: 18 horas.
1: E 10 minutos.
2: 18 horas.
1: E 10 minutos.
2: 18 horas.
1: E 11 minutos.
2: 18 horas.
1: E 11 minutos.
2: 18 horas.
1: E 11 minutos.
2: 18 horas.
1: E 11 minutos.
2: 18 horas.
1: E 11 minutos.
2: 18 horas.
1: E 11 minutos.
2: 18 horas.
1: E 11 minutos.
2: 18 horas.
1: E 11 minutos.
2: 18 horas.
1: E 11 minutos.
2: 18 horas.
1: E 11 minutos.
2: 18 horas.
1: E 11 minutos.
2: 18 horas.
1: E 11 minutos.
2: 18 horas.
1: E 11 minutos.
2: 18 horas.
1: E 11 minutos.
2: 18 horas.
1: E 11 minutos.
2: 18 horas.
1: E 11 minutos.
2: 18 horas.
1: E 11 minutos.
2: 18 horas.
1: E 11 minutos.
2: 18 horas.
1: E 11 minutos.
2: 18 horas.
1: E 11 minutos.
2: 18 horas.
1: E 11 minutos.
2: 18 horas.
1: E 11 minutos.
2: 18 horas.
1: E 12 minutos.
2: 18 horas.
1: E 12 minutos.
2: 18 horas.
1: E 12 minutos.
2: 18 horas.
1: E 12 minutos.
2: 18 horas.
1: E 12 minutos.
2: 18 horas.
1: E 12 minutos.
2: 18 horas.
1: E 12 minutos.
2: 18 horas.
1: E 12 minutos.
2: 18 horas.
1: E 12 minutos.
2: 18 horas.
1: E 12 minutos.
2: 18 horas.
1: E 12 minutos.
2: 18 horas.
1: E 12 minutos.
2: 18 horas.
1: E 12 minutos.
2: 18 horas.
1: E 12 minutos.
2: 18 horas.
1: E 12 minutos.
2: 18 horas.
1: E 12 minutos.
2: 18 horas.
1: E 12 minutos.
2: 18 horas.
1: E 12 minutos.
2: 18 horas.
1: E 12 minutos.
2: 18 horas.
1: E 12 minutos.
2: 18 horas.
1: E 12 minutos.
2: 18 horas.
1: E 12 minutos.
2: 18 horas.
1: E 13 minutos.
2: 18 horas.
1: E 13 minutos.
2: 18 horas.
1: E 13 minutos.
2: 18 horas.
1: E 13 minutos.
2: 18 horas.
1: E 13 minutos.
2: 18 horas.
1: E 13 minutos.
2: 18 horas.
1: E 13 minutos.
2: 18 horas.
1: E 13 minutos.
2: 18 horas e 13 minutos.
1: 18 horas e 13 minutos.
2: 18 horas e 13 minutos.
1: 18 horas e 13 minutos.
2: 18 horas e 13 minutos.
1: 18 horas e 13 minutos.
2: 18 horas e 13 minutos.
1: 18 horas e 13 minutos.
2: 18 horas e 13 minutos.
1: 18 horas e 13 minutos.
2: 18 horas e 13 minutos.
1: 18 horas e 13 minutos.
2: 18 horas e 14 minutos.
1: 18 horas e 14 minutos.
2: 18 horas e 14 minutos.
1: 18 horas e 14 minutos.
2: 18 horas e 14 minutos.
1: 18 horas e 14 minutos.
2: 18 horas e 14 minutos.
1: 18 horas e 14 minutos.
2: 18 horas e 14 minutos.
1: 18 horas e 14 minutos.
2: 18 horas e 14 minutos.
1: 18 horas e 14 minutos.
2: 18 horas e 14 minutos.
1: 18 horas e 14 minutos.
2: 18 horas e 14 minutos.
1: 18 horas e 14 minutos.
2: 18 horas e 14 minutos.
1: 18 horas e 14 minutos.
2: 18 horas e 14 minutos.
1: 18 horas e 14 minutos.
2: 18 horas e 14 minutos.
1: 18 horas e 14 minutos.
2: 18 horas e 15 minutos.
1: 18 horas e 15 minutos.
2: 18 horas e 15 minutos.
1: 18 horas e 15 minutos.
2: 18 horas e 15 minutos.
1: 18 horas e 15 minutos.
2: 18 horas e 15 minutos.
1: 18 horas e 15 minutos.
2: 18 horas e 15 minutos.
1: 18 horas e 15 minutos.
2: 18 horas e 15 minutos.
1: 18 horas e 15 minutos.
2: 18 horas e 15 minutos.
1: 18 horas e 15 minutos.
2: 18 horas e 15 minutos.
1: 18 horas e 15 minutos.
2: 18 horas e 15 minutos.
1: 18 horas e 15 minutos.
2: 18 horas e 15 minutos.
1: 18 horas e 15 minutos.
2: 18 horas e 15 minutos.
1: 18 horas e 15 minutos.
2: 18 horas e 6 minutos.
1: 18 horas e 16 minutos.
2: 18 horas e 16 minutos.
1: 18 horas e 16 minutos.
2: 18 horas e 16 minutos.
1: 18 horas e 16 minutos.
2: 18 horas e 16 minutos.
1: 18 horas e 16 minutos.
2: 18 horas e 16 minutos.
1: 18 horas e 16 minutos.
2: 18 horas e 16 minutos.
1: 18 horas e 16 minutos.
2: 18 horas e 16 minutos.
1: 18 horas e 16 minutos.
2: 18 horas e 16 minutos.
1: 18 horas e 16 minutos.
2: 18 horas e 16 minutos.
1: 18 horas e 16 minutos.
2: 18 horas e 16 minutos.
1: 18 horas e 16 minutos.
2: 18 horas e 17 minutos.
1: 18 horas e 17 minutos.
2: 18 horas e 17 minutos.
1: 18 horas e 17 minutos.
2: 18 horas e 17 minutos.
1: 18 horas e 17 minutos.
2: 18 horas e 17 minutos.
1: 18 horas e 17 minutos.
2: 18 horas e 17 minutos.
1: 18 horas e 17 minutos.
2: 18 horas e 17 minutos.
1: 18 horas e 17 minutos.
2: 18 horas e 17 minutos.
1: 18 horas e 17 minutos.
2: 18 horas e 17 minutos.
1: 18 horas e 17 minutos.
2: 18 horas e 17 minutos.
1: 18 horas e 17 minutos.
2: 18 horas e 17 minutos.
1: 18 horas e 17 minutos.
2: 18 horas e 18 minutos.
1: 18 horas e 18 minutos.
2: 18 horas e 18 minutos.
1: 18 horas e 18 minutos.
2: 18 horas e 18 minutos.
1: 18 horas e 18 minutos.
2: 18 horas e 18 minutos.
1: 18 horas.
0: horas e 18 minutos.
3: 18 horas
0: e 18 minutos.
3: 18 horas
0: e 18 minutos.
3: 18 horas
0: e 18 minutos.
3: 18 horas
0: e 18 minutos.
3: 18 horas
0: e 18 minutos.
3: 18 horas
0: e 18 minutos.
3: 18 horas
0: e 18 minutos.
3: 18 horas
0: e 18 minutos.
3: 18 horas
0: e 18 minutos.
3: 18 horas
0: e 18 minutos.
3: 18 horas
0: e 18 minutos.
3: 18 horas
0: e 18 minutos.
3: 18 horas
0: e 19 minutos.
3: 18 horas
0: e 19 minutos.
3: 18 horas
0: e 19 minutos.
3: 18 horas
0: e 19 minutos.
3: 18 horas
0: e 19 minutos.
3: 18 horas
0: e 19 minutos.
3: 18 horas
0: e 19 minutos.
3: 18 horas
0: e 19 minutos.
3: 18 horas
0: e 19 minutos.
3: 18 horas
0: e 19 minutos.
3: 18 horas
0: e 19 minutos.
3: 18 horas
0: e 19 minutos.
3: 18 horas
0: e 19 minutos.
3: 18 horas
0: e 19 minutos.
3: 18 horas
0: e 19 minutos.
3: 18 horas
0: e 19 minutos.
3: 18 horas
0: e 19 minutos.
3: 18 horas
0: e 19 minutos.
3: 18 horas
0: e 19 minutos.
3: 18 horas
0: e 19 minutos.
3: 18 horas
0: e 20 minutos.
3: 18 horas
0: e 20 minutos.
3: 18 horas
0: e 20 minutos.
3: 18 horas
0: e 20 minutos.
3: 18 horas
0: e 20 minutos.
3: 18 horas
0: e 20 minutos.
3: 18 horas
0: e 20 minutos.
3: 18 horas
0: e 20 minutos.
3: 18 horas
0: e 20 minutos.
3: 18 horas
0: e 20 minutos.
3: 18 horas
0: e 20 minutos.
3: 18 horas
0: e 20 minutos.
3: 18 horas
0: e 20 minutos.
3: 18 horas
0: e 20 minutos.
3: 18 horas
0: e 20 minutos.
3: 18 horas
0: e 20 minutos.
3: 18 horas
0: e 20 minutos.
3: 18 horas
0: e 20 minutos.
3: 18 horas
0: e 20 minutos.
3: 18 horas
0: e 20 minutos.
3: 18 horas
0: e 20 minutos.
3: 18 horas
0: e 20 minutos.
3: 18 horas
0: e 20 minutos.
3: 18 horas
0: e 21 minutos.
3: 18 horas
0: e 21 minutos.
3: 18 horas
0: e 21 minutos.
3: 18 horas
0: e 21 minutos.
3: 18 horas
0: e 21 minutos.
3: 18 horas
0: e 21 minutos.
3: 18 horas
0: e 21 minutos.
3: 18 horas
0: e 21 minutos.
3: 18 horas
0: e 21 minutos.
3: 18 horas
0: e 21 minutos.
3: 18 horas
0: e 21 minutos.
3: 18 horas
0: e 21 minutos.
3: 18 horas
0: e 21 minutos.
3: 18 horas
0: e 21 minutos.
3: 18 horas
0: e 21 minutos.
3: 18 horas
0: e 21 minutos.
3: 18 horas
0: e 21 minutos.
3: 18 horas
0: e 21 minutos.
3: 18 horas
0: e 21 minutos.
3: 18 horas
0: e 21 minutos.
3: 18 horas
0: e 22 minutos.
3: 18 horas
0: e 22 minutos.
3: 18 horas
0: e 22 minutos.
3: 18 horas
0: e 22 minutos.
3: 18 horas
0: e 22 minutos.
3: 18 horas
0: e 22 minutos.
3: 18 horas
0: e 22 minutos.
3: 18 horas
0: e 22 minutos.
3: 18 horas
0: e 22 minutos.
3: 18 horas
0: e 22 minutos.
3: 18 horas
0: e 22 minutos.
3: 18 horas
0: e 22 minutos.
3: 18 horas
0: e 22 minutos.
3: 18 horas
0: e 22 minutos.
3: 18 horas
0: e 22 minutos.
3: 18 horas
0: e 22 minutos.
3: 18 horas
0: e 22 minutos.
3: 18 horas
0: e 22 minutos.
3: 18 horas
0: e 22 minutos.
3: 18 horas
0: e 23 minutos.
3: 18 horas
0: e 23 minutos.
3: 18 horas
0: e 23 minutos.
3: 18 horas
0: e 23 minutos.
3: 18 horas
0: e 23 minutos.
3: 18 horas
0: e 23 minutos.
3: 18 horas
0: e 23 23 minutos.
3: 18 horas e 23 minutos.
0: 18 horas e 23 minutos.
3: 18 horas e 23 minutos.
0: 18 horas e 23 minutos.
3: 18 horas e 23 minutos.
0: 18 horas e 23 minutos.
3: 18 horas e 23 minutos.
0: 18 horas e 23 minutos.
3: 18 horas e 23 minutos.
0: 18 horas e 23 minutos.
3: 18 horas e 23 minutos.
0: 18 horas e 24 minutos.
3: 18 horas e 24 minutos.
0: 18 horas e 24 minutos.
3: 18 horas e 24 minutos.
0: 18 horas e 24 minutos.
3: 18 horas e 24 minutos.
0: 18 horas e 24 minutos.
3: 18 horas e 24 minutos.
0: 18 horas e 24 minutos.
3: 18 horas e 24 minutos.
0: 18 horas e 24 minutos.
3: 18 horas e 24 minutos.
0: 18 horas e 24 minutos.
3: 18 horas e 24 minutos.
0: 18 horas e 24 minutos.
3: 18 horas e 24 minutos.
0: 18 horas e 24 minutos.
3: 18 horas e 24 minutos.
0: 18 horas e 24 minutos.
3: 18 horas e 24 minutos.
0: 18 horas e 25 minutos.
3: 18 horas e 25 minutos.
0: 18 horas e 25 minutos.
3: 18 horas e 25 minutos.
0: 18 horas e 25 minutos.
3: 18 horas e 25 minutos.
0: 18 horas e 25 minutos.
3: 18 horas e 25 minutos.
0: 18 horas e 25 minutos.
3: 18 horas e 25 minutos.
0: 18 horas e 25 minutos.
3: 18 horas e 25 minutos.
0: 18 horas e 25 minutos.
3: 18 horas e 25 minutos.
0: 18 horas e 25 minutos.
3: 18 horas e 25 minutos.
0: 18 horas e 25 minutos.
3: 18 horas e 25 minutos.
0: 18 horas e 26 minutos.
3: 18 horas e 26 minutos.
0: 18 horas e 26 minutos.
3: 18 horas e 26 minutos.
0: 18 horas e 26 minutos.
3: 18 horas e 26 minutos.
0: 18 horas e 26 minutos.
3: 18 horas e 26 minutos.
0: 18 horas e 26 minutos.
3: 18 horas e 26 minutos.
0: 18 horas e 26 minutos.
3: 18 horas e 26 minutos.
0: 18 horas e 26 minutos.
3: 18 horas e 26 minutos.
0: 18 horas e 26 minutos.
3: 18 horas e 26 minutos.
0: 18 horas e 26 minutos.
3: 18 horas e 26 minutos.
0: 18 horas e 27 minutos.
3: 18 horas e 27 minutos.
0: 18 horas e 27 minutos.
3: 18 horas e 27 minutos.
0: 18 horas e 27 minutos.
3: 18 horas e 27 minutos.
0: 18 horas e 27 minutos.
3: 18 horas e 27 minutos.
0: 18 horas e 27 minutos.
3: 18 horas e 27 minutos.
0: 18 horas e 27 minutos.
3: 18 horas e 27 minutos.
0: 18 horas e 27 minutos.
3: 18 horas e 27 minutos.
0: 18 horas e 27 minutos.
3: 18 horas e 27 minutos.
0: 18 horas e 27 minutos.
3: 18 horas e 27 minutos.
0: 18 horas e 28 minutos.
3: 18 horas e 28 minutos.
0: 18 horas e 28 minutos.
3: 18 horas e 28 minutos.
0: 18 horas e 28 minutos.
3: 18 horas e 28 minutos.
0: 18 horas e 28 minutos. 28 minutos.
4: 18 horas e 28 minutos.
0: 18 horas e 28 minutos.
4: 18 horas e 28 minutos.
0: 18 horas e 28 minutos.
4: 18 horas e 28 minutos.
0: 18 horas e 28 minutos.
4: 18 horas e 28 minutos.
0: 18 horas e 28 minutos.
4: 18 horas e 28 minutos. 18 horas e 28 minutos. 18 horas e 28 minutos. 18 horas e 28 minutos.
0: 18 horas e 28 minutos.
4: 18 horas e 29 minutos.
0: 18 horas e 29 minutos.
4: 18 horas e 29 minutos. 18 horas e 29 minutos.
0: 18 horas e 29 minutos.
4: 18 horas e 29 minutos. 18 horas e 29 minutos.
0: 18 horas e 29 minutos.
4: 18 horas e 29 minutos.
0: 18 horas e 29 minutos.
4: 18 horas e 29 minutos.
0: 18 horas e 29 minutos.
4: 18 horas e 29 minutos.
0: 18 horas e 29 minutos.
4: 18 horas e 29 minutos.
0: 18 horas e 29 minutos.
4: 18 horas e 29 minutos.
0: 18 horas e 29 minutos.
4: 18 horas e 30 minutos.
0: 18 horas e 30 minutos.
4: 18 horas e 30 minutos.
0: 18 horas e 30 minutos.
4: 18 horas e 30 minutos.
0: 18 horas e 30 minutos.
4: 18 horas e 30 minutos.
0: 18 horas e 30 minutos.
4: 18 horas e 30 minutos.
0: 18 horas e 30 minutos.
4: 18 horas e 30 minutos.
0: 18 horas e 30 minutos.
4: 18 horas e 30 minutos.
0: 18 horas e 30 minutos.
4: 18 horas e 30 minutos.
0: 18 horas e 30 minutos.
4: 18 horas e 30 minutos.
0: 18 horas e 30 minutos.
4: 18 horas e 30 minutos.
0: 18 horas e 30 minutos.
4: 18 horas e 30 minutos.
0: 18 horas e 31 minutos.
4: 18 horas e 31 minutos.
0: 18 horas e 31 minutos.
4: 18 horas e 31 minutos.
0: 18 horas e 31 minutos.
4: 18 horas e 31 minutos.
0: 18 horas e 31 minutos.
4: 18 horas e 31 minutos.
0: 18 horas e 31 minutos.
4: 18 horas e 31 minutos.
0: 18 horas e 31 minutos.
4: 18 horas e 31 minutos.
0: 18 horas e 31 minutos.
4: 18 horas e 31 minutos.
0: 18 horas e 31 minutos.
4: 18 horas e 31 minutos.
0: 18 horas e 31 minutos.
4: 18 horas e 31 minutos.
0: 18 horas e 31 minutos.
4: 18 horas e 32 minutos.
0: 18 horas e 32 minutos.
4: 18 horas e 32 minutos.
0: 18 horas e 32 minutos.
4: 18 horas e 32 minutos.
0: 18 horas e 32 minutos.
4: 18 horas e 32 minutos.
0: 18 horas e 32 minutos.
4: 18 horas e 32 minutos.
0: 18 horas e 32 minutos.
4: 18 horas e 32 minutos.
0: 18 horas e 32 minutos.
4: 18 horas e 32 minutos.
0: 18 horas e 32 minutos.
4: 18 horas e 32 minutos.
0: 18 horas e 32 minutos.
4: 18 horas e 32 minutos.
0: 18 horas e 32 minutos.
4: 18 horas e
0: 32 minutos.
5: 18 horas e 33 minutos.
0: 18 horas e 33 minutos.
5: 18 horas e 33 minutos.
0: 18 horas e 33 minutos.
5: 18 horas e 33 minutos.
0: 18 horas e 33 minutos.
5: 18 horas e 33 minutos.
0: 18 horas e 33 minutos.
5: 18 horas e 33 minutos.
0: 18 horas e 33 minutos.
5: 18 horas e 33 minutos.
0: 18 horas e 33 minutos.
5: 18 horas e 33 minutos.
0: 18 horas e 33 minutos.
5: 18 horas e 33 minutos.
0: 18 horas e 33 minutos.
5: 18 horas e 33 minutos.
0: 18 horas e 33 minutos.
5: 18 horas e 33 minutos.
0: 18 horas e 34 minutos.
5: 18 horas e 34 minutos.
0: 18 horas e 34 minutos.
5: 18 horas e 34 minutos.
0: 18 horas e 34 minutos.
5: 18 horas e 34 minutos.
0: 18 horas e 34 minutos.
5: 18 horas e 34 minutos.
0: 18 horas e 34 minutos.
5: 18 horas e 34 minutos.
0: 18 horas e 34 minutos.
5: 18 horas e 34 minutos.
0: 18 horas e 34 minutos.
5: 18 horas e 34 minutos.
0: 18 horas e 34 minutos.
5: 18 horas e 34 minutos.
0: 18 horas e 34 minutos.
5: 18 horas e 34 minutos.
0: 18 horas e 34 minutos.
5: 18 horas e 35 minutos.
0: 18 horas e 35 minutos.
5: 18 horas e 35 minutos.
0: 18 horas e 35 minutos.
5: 18 horas e 35 minutos.
0: 18 horas e 35 minutos.
5: 18 horas e 35 minutos.
0: 18 horas e 35 minutos.
5: 18 horas e 35 minutos.
0: 18 horas e 35 minutos.
5: 18 horas e 35 minutos.
0: 18 horas e 35 minutos.
5: 18 horas e 35 minutos.
0: 18 horas e 35 minutos.
5: 18 horas e 35 minutos.
0: 18 horas e 35 minutos.
5: 18 horas e 35 minutos.
0: 18 horas e 35 minutos.
5: 18 horas e 36 minutos.
0: 18 horas e 36 minutos.
5: 18 horas e 36 minutos.
0: 18 horas e 36 minutos.
5: 18 horas e 36 minutos.
0: 18 horas e 36 minutos.
5: 18 horas e 36 minutos.
0: 18 horas e 36 minutos.
5: 18 horas e 36 minutos.
0: 18 horas e 36 minutos.
5: 18 horas e 36 minutos.
0: 18 horas e 36 minutos.
5: 18 horas e 36 minutos.
0: 18 horas e 36 minutos.
5: 18 horas e 36 minutos.
0: 18 horas e 36 minutos.
5: 18 horas e 36 minutos.
0: 18 horas e 36 minutos.
5: 18 horas e 37 minutos.
0: 18 horas e 37 minutos.
5: 18 horas e 37 minutos.
0: 18 horas e 37 minutos.
5: 18 horas e 37 minutos.
0: 18 horas e 37 minutos.
5: 18 horas e 37 minutos.
0: 18 horas e 37 minutos.
5: 18 horas e 37 minutos.
0: 18 horas e 37 minutos.
5: 18 horas e 37 minutos.
0: 18 horas e 37 minutos. minutos.
6: 18 horas
0: e 37 minutos.
6: 18 horas
0: e 37 minutos.
6: 18 horas
0: e 37 minutos.
6: 18 horas
0: e 37 minutos.
6: 18 horas
0: e 37 minutos.
6: 18 horas
0: e 37 minutos.
6: 18 horas
0: e 38 minutos.
6: 18 horas
0: e 38 minutos.
6: 18 horas
0: e 38 minutos.
6: 18 horas
0: e 38 minutos.
6: 18 horas
0: e 38 minutos.
6: 18 horas
0: e 38 minutos.
6: 18 horas
0: e 38 minutos.
6: 18 horas
0: e 38 minutos.
6: 18 horas
0: e 38 minutos.
6: 18 horas
0: e 38 minutos.
6: 18 horas
0: e 38 minutos.
6: 18 horas
0: e 38 minutos.
6: 18 horas
0: e 38 minutos.
6: 18 horas
0: e 38 minutos.
6: 18 horas
0: e 38 minutos.
6: 18 horas
0: e 38 minutos.
6: 18 horas
0: e 38 minutos.
6: 18 horas
0: e 38 minutos.
6: 18 horas
0: e 38 minutos.
6: 18 horas
0: e 39 minutos.
6: 18 horas
0: e 39 minutos.
6: 18 horas
0: e 39 minutos.
6: 18 horas
0: e 39 minutos.
6: 18 horas
0: e 39 minutos.
6: 18 horas
0: e 39 minutos.
6: 18 horas
0: e 39 minutos.
6: 18 horas
0: e 39 minutos.
6: 18 horas
0: e 39 minutos.
6: 18 horas
0: e 39 minutos.
6: 18 horas
0: e 39 minutos.
6: 18 horas
0: e 39 minutos.
6: 18 horas
0: e 39 minutos.
6: 18 horas
0: e 39 minutos.
6: 18 horas
0: e 39 minutos.
6: 18 horas
0: e 39 minutos.
6: 18 horas
0: e 39 minutos.
6: 18 horas
0: e 39 minutos.
6: 18 horas
0: e 39 minutos.
6: 18 horas
0: e 30 minutos.
6: 18 horas
0: e 40 minutos.
6: 18 horas
0: e 40 minutos.
6: 18 horas
0: e 40 minutos.
6: 18 horas
0: e 40 minutos.
6: 18 horas
0: e 40 minutos.
6: 18 horas
0: e 40 minutos.
6: 18 horas
0: e 40 minutos.
6: 18 horas
0: e 40 minutos.
6: 18 horas
0: e 40 minutos.
6: 18 horas
0: e 40 minutos.
6: 18 horas
0: e 40 minutos.
6: 18 horas
0: e 40 minutos.
6: 18 horas
0: e 40 minutos.
6: 18 horas
0: e 40 minutos.
6: 18 horas
0: e 40 minutos.
6: 18 horas
0: e 40 minutos.
6: 18 horas
0: e 40 minutos.
6: 18 horas
0: e 40 minutos.
6: 18 horas
0: e 40 minutos.
6: 18 horas
0: e 40 minutos.
6: 18 horas
0: e 41 minutos.
6: 18 horas
0: e 41 minutos.
6: 18 horas
0: e 41 minutos.
6: 18 horas
0: e 41 minutos.
6: 18 horas
0: e 41 minutos.
6: 18 horas
0: e 41 minutos.
6: 18 horas
0: e 41 minutos.
6: 18 horas
0: e 41 minutos.
6: 18 horas
0: e 41 minutos.
6: 18 horas
0: e 41 minutos.
6: 18 horas
0: e 41 minutos.
6: 18 horas
0: e 41 minutos.
6: 18 horas
0: e 41 minutos.
6: 18 horas
0: e 41 minutos.
6: 18 horas
0: e 41 minutos.
6: 18 horas
0: e 41 minutos.
6: 18 horas
0: e 41 minutos.
6: 18 horas
0: e 41 minutos.
6: 18 horas
0: e 41 minutos.
6: 18 horas
0: e 42 minutos.
6: 18 horas
0: e 42 minutos.
6: 18 horas
0: e 42 minutos.
6: 18 horas
0: e 42 minutos.
6: 18 horas
0: e 42 minutos.
6: 18 horas
0: e 42 minutos.
6: 18 horas
0: e 42 minutos.
6: 18 horas
0: e 42 minutos.
6: 18 horas e 42 minutos. 18 horas e 42 minutos. 18 horas e 42 minutos. 18 horas e 42 minutos. 18 horas e 42 minutos. 18 horas e 42 minutos. 18 horas e 42 minutos. 18 horas e 42 minutos. 18 horas e 42 minutos. 18 horas e 42 minutos. 18 horas e 43 minutos.
0: 18 horas e 43 minutos.
6: 18 horas e 43 minutos. 18 horas e 43 minutos.
0: 18 horas e 43 minutos.
6: 18 horas e 43 minutos. 18 horas e 43 minutos.
0: 18 horas e 43 minutos.
6: 18 horas e 43 minutos.
0: 18 horas e 43 minutos.
6: 18 horas e 43 minutos.
0: 18 horas e 43 minutos.
6: 18 horas e 43 minutos.
0: 18 horas e 43 minutos.
6: 18 horas e 43 minutos.
0: 18 horas e 43 minutos.
6: 18 horas e 43 minutos.
0: 18 horas e 43 minutos.
6: 18 horas e 44 minutos.
0: 18 horas e 44 minutos.
6: 18 horas e 44 minutos.
0: 18 horas e 44 minutos.
6: 18 horas e 44 minutos.
0: 18 horas e 44 minutos.
6: 18 horas e 44 minutos.
0: 18 horas e 44 minutos.
6: 18 horas e 44 minutos.
0: 18 horas e 44 minutos.
6: 18 horas e 44 minutos.
0: 18 horas e 44 minutos.
6: 18 horas e 44 minutos.
0: 18 horas e 44 minutos.
6: 18 horas e 44 minutos.
0: 18 horas e 44 minutos.
6: 18 horas e 44 minutos.
0: 18 horas e 44 minutos.
6: 18 horas e 45 minutos.
0: 18 horas e 45 minutos.
6: 18 horas e 45 minutos.
0: 18 horas e 45 minutos.
6: 18 horas e 45 minutos.
0: 18 horas e 45 minutos.
6: 18 horas e 45 minutos.
0: 18 horas e 45 minutos.
6: 18 horas e 45 minutos.
0: 18 horas e 45 minutos.
6: 18 horas e 45 minutos.
0: 18 horas e 45 minutos.
6: 18 horas e 45 minutos.
0: 18 horas e 45 minutos.
6: 18 horas e 45 minutos.
0: 18 horas e 45 minutos.
6: 18 horas e 45 minutos.
0: 18 horas e 45 minutos.
6: 18 horas e 45 minutos.
0: 18 horas e 45 minutos.
6: 18 horas e 46 minutos.
0: 18 horas e 46 minutos.
6: 18 horas e 46 minutos.
0: 18 horas e 46 minutos.
6: 18 horas e 46 minutos.
0: 18 horas e 46 minutos.
6: 18 horas e 46 minutos.
0: 18 horas e 46 minutos.
6: 18 horas e 46 minutos.
0: 18 horas e 46 minutos.
6: 18 horas e 46 minutos.
0: 18 horas e 46 minutos.
6: 18 horas e 46 minutos.
0: 18 horas e 46 minutos.
6: 18 horas e 46 minutos.
0: 18 horas e 46 minutos.
6: 18 horas e 46 minutos.
0: 18 horas e 46 minutos.
6: 18 horas e 46 minutos.
0: 18 horas e 47 minutos.
6: 18 horas e 47 minutos.
0: minutos.
7: 18 horas e 47 minutos.
0: 18 horas e 47 minutos.
7: 18 horas e 47 minutos.
0: 18 horas e 47 minutos.
7: 18 horas e 47 minutos.
0: 18 horas e 47 minutos.
7: 18 horas e 47 minutos.
0: 18 horas e 47 minutos.
7: 18 horas e 47 minutos.
0: 18 horas e 47 minutos.
7: 18 horas e 47 minutos.
0: 18 horas e 47 minutos.
7: 18 horas e 47 minutos.
0: 18 horas e 47 minutos.
7: 18 horas e 47 minutos.
0: 18 horas e 47 minutos.
7: 18 horas e 48 minutos.
0: 18 horas e 48 minutos.
7: 18 horas e 48 minutos.
0: 18 horas e 48 minutos.
7: 18 horas e 48 minutos.
0: 18 horas e 48 minutos.
7: 18 horas e 48 minutos.
0: 18 horas e 48 minutos.
7: 18 horas e 48 minutos.
0: 18 horas e 48 minutos.
7: 18 horas e 48 minutos.
0: 18 horas e 48 minutos.
7: 18 horas e 48 minutos.
0: 18 horas e 48 minutos.
7: 18 horas e 48 minutos.
0: 18 horas e 48 minutos.
7: 18 horas e 48 minutos.
0: 18 horas e 48 minutos.
7: 18 horas e 48 minutos.
0: 18 horas.
7: 18 horas e 48 minutos.
0: 18 horas e 48

18 horas e 49 minutos. 18 horas e 49 minutos. 18 horas e 49 minutos. 18 horas e 49 minutos. 18 horas e 49 minutos. 18 horas e 49 minutos. 18 horas e 49 minutos. 18 horas e 50 minutos. 18 horas e 50 minutos. 18 horas e 50 minutos. 18 horas e 50 minutos. 18 horas e 50 minutos. 18 horas e 50 minutos. 18 horas e 50 minutos. 18 horas e 50 minutos. 18 horas e 50 minutos. 18 horas e 50 minutos. 18 horas e 50 minutos. 18 horas e 50 minutos. 18 horas e 50 minutos. 18 horas e 50 minutos. 18 horas e 50 minutos. 18 horas e 50 minutos. 18 horas e 50 minutos. 18 horas e 50 minutos. 18 horas e 50 minutos. 18 horas e 50 minutos. 18 horas e 51 minutos. 18 horas e 51 minutos. 18 horas e 51 minutos. 18 horas e 51 minutos. 18 horas e 51 minutos. 18 horas e 51 minutos. 18 horas e 51 minutos. 18 horas e 51 minutos. 18 horas e 51 minutos. 18 horas e 51 minutos. 18 horas e 51 minutos. 18 horas e 51 minutos. 18 horas e 51 minutos. 18 horas e 51 minutos. 18 horas e 51 minutos. 18 horas e 51 minutos. 18 horas e 51 minutos. 18 horas e 51 minutos. 18 horas e 51 minutos. 18 horas e 51 minutos. 18 horas e 51 minutos. 18 horas e 52 minutos. 18 horas e 52 minutos. 18 horas e 52 minutos. 18 horas e 52 minutos. 18 horas e 52 minutos. 18 horas e 52 minutos. 18 horas e 52 minutos. 18 horas e 52 minutos. 18 horas e 52 minutos. 18 horas e 52 minutos. 18 horas e 52 minutos. 18 horas e 52 minutos. 18 horas e 52 minutos. 18 horas e 52 minutos. 18 horas e 52 minutos. 18 horas e 52 minutos. 18 horas e 52 minutos. 18 horas e 52 minutos. 18 horas e 52 minutos. 18 horas e 53 minutos. 18 horas e 53 minutos. 18 horas e 53 minutos. 18 horas e 53 minutos. 18 horas e 53 minutos. 18 horas e 53 minutos. 18 horas e 53 minutos. 18 horas e 53 minutos. 18 horas e 53 minutos. 18 horas e 53 minutos. 18 horas e 53 minutos. 18 horas e 53 minutos. 18 horas e 53 minutos. 18 horas e 53 minutos. 18 horas e 53 minutos. 18 horas e 53 minutos. 18 horas e 53 minutos. 18 horas e 53 minutos. 18 horas e 53 minutos. 18 horas e 54 minutos. 18 horas e 54 minutos. 18 horas e 54 minutos. 18 horas e 54 minutos. 18 horas e 54 minutos. 18 horas e 54 minutos. 18 horas e 54 minutos. 18 horas e 54 minutos. 18 horas e 54 minutos. 18 horas e 54 minutos. 18 horas e 54 minutos.
minutos. 18 horas.

0: 18h54. 18h54. 18h54. 18h54. 18h54. 18h54. 18h54. 18h54. 18h55. 18h55. 18h55. 18h55. 18h55. 18h55. 18h55. 18h55. 18h55. 18h55. 18h55. 18h55. 18h55. 18h55. 18h55. 18h55. 18h55. 18h55. 18h56. 18h56. 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
1: 18 horas e 59 minutos.
0: 18 horas e 59 minutos.
1: 18 horas e 59 minutos.
0: 18 horas e 59 minutos.
1: 18 horas e 59 minutos.
0: 18 horas e 59 minutos.
1: 18 horas e 59 minutos.
0: 18 horas e 59 minutos.
1: 18 horas e 59 minutos.
0: 18 horas e 59 minutos.
1: 18 horas e 19
0: horas
1: em ponto.
0: 19 horas
1: em ponto.
0: 19 horas
1: em ponto.
0: 19 horas
1: em ponto.
0: 19 horas
1: em ponto.
0: 19 horas
1: em ponto.
0: 19 horas
1: em ponto.
0: 19 horas
1: em ponto.
0: 19 horas
1: em ponto.
0: 19 horas
1: em ponto.
0: 19 horas
1: em ponto.
0: 19 horas
1: em ponto.
0: 19 horas
1: em ponto.
0: 19 horas
1: em ponto.
0: 19 horas
1: em ponto.
0: 19 horas
1: em ponto.
0: 19 horas
1: em ponto.
0: 19 horas
1: em ponto.
0: 19 horas
1: em ponto.
0: 19 horas
1: em ponto.
0: 19 horas
1: em ponto.
0: 19 horas
1: em ponto.
0: 19 horas
1: em ponto.
0: 19 horas
1: em ponto.
0: 19 horas
1: em ponto.
0: 19 horas
1: em minuto.
0: 19 horas
1: e 1 minuto.
0: 19 horas
1: e 1 minuto.
0: 19 horas
1: e 1 minuto.
0: 19 horas
1: e 1 minuto.
0: 19 horas
1: e 1 minuto.
0: 19 horas
1: e 1 minuto.
0: 19 horas
1: e 1 minuto.
0: 19 horas
1: e 1 minuto.
0: 19 horas
1: e 1 minuto.
0: 19 horas
1: e 1 minuto.
0: 19 horas
1: e 1 minuto.
0: 19 horas
1: e 1 minuto.
0: 19 horas
1: e 1 minuto.
0: 19 horas
1: e 1 minuto.
0: 19 horas
1: e 1 minuto.
0: 19 horas
1: e 1 minuto.
0: 19 horas
1: e 1 minuto.
0: 19 horas
1: e 1 minuto.
0: 19 horas
1: e 1 minuto.
0: 19 horas
1: e 1 minuto.
0: 19 horas
1: e 1 minuto.
0: 19 horas
1: e 1 minuto.
0: 19 horas
1: e 1 minuto.
0: 19 horas
1: e
0: 2 minutos.
1: 19 horas
0: e 2 minutos.
1: 19 horas
0: e 2 minutos.
1: 19 horas
0: e 2 minutos.
1: 19 horas
0: e 2 minutos.
1: 19 horas
0: e 2 minutos.
1: 19 horas
0: e 2 minutos.
1: 19 horas
0: e 2 minutos.
1: 19 horas
0: e 2 minutos.
1: 19 horas
0: e 2 minutos.
1: 19 horas
0: e 2 minutos.
1: 19 horas
0: e 2 minutos.
1: 19 horas
0: e 2 minutos.
1: 19 horas
0: e 2 minutos.
1: 19 horas
0: e 2 minutos.
1: 19 horas
0: e 2 minutos.
1: 19 horas
0: e 2 minutos.
1: 19 horas
0: e 2 minutos.
1: 19 horas
0: e 2 minutos.
1: 19 horas
0: e 2 minutos.
1: 19 horas
0: e 2 minutos.
1: 19 horas
0: e 2 minutos.
1: 19 horas
0: e 2 minutos.
1: 19 horas
0: e 3 minutos.
1: 19 horas
0: e 3 minutos.
1: 19 horas
0: e 3 minutos.
1: 19 horas
0: e 3 minutos.
1: 19 horas
0: e 3 minutos.
1: 19 horas
0: e 3 minutos.
1: 19 horas
0: e 3 minutos.
1: 19 horas
0: e 3 minutos.
1: 19 horas
0: e 3 minutos.
1: 19 horas
0: e 3 minutos.
1: 19 horas
0: e 3 minutos.
1: 19 horas
0: e 3 minutos.
1: 19 horas
0: e 3 minutos.
1: 19 horas
0: e 3 minutos.
1: 19 horas
0: e 3 minutos.
1: 19 horas
0: e 3 minutos.
1: 19 horas
0: e 3 minutos.
1: 19 horas
0: e 3 minutos.
1: 19 horas
0: e 3 minutos.
1: 19 horas
0: e 3 minutos.
1: 19 horas
0: e 3 minutos.
1: 19 horas
0: e 4 minutos.
1: 19 horas
0: e 4 minutos.
1: 19 horas
0: e 4 minutos.
1: 19 horas
0: e 4 minutos.
1: 19 horas
0: e 4 minutos.
1: 19 horas
0: e 4 minutos.
1: 19 horas
0: e 4 minutos.
1: 19 horas horas e 4 minutos. 19 horas e 4 minutos. 19 horas e 4 minutos. 19 horas e 4 minutos. 19 horas e 4 minutos. 19 horas e 4 minutos. 19 horas e 4 minutos. 19 horas e 4 minutos. 19 horas e 4 minutos. 19 horas e 4 minutos. 19 horas e 4 minutos. 19 horas e 4 minutos. 19 horas e 4 minutos. 19 horas e 4 minutos. 19 horas e 5 minutos. 19 horas e 5 minutos. 19 horas e 5 minutos. 19 horas e 5 minutos. 19 horas e 5 minutos. 19 horas e 5 minutos. 19 horas e 5 minutos. 19 horas e 5 minutos. 19 horas e 5 minutos. 19 horas e 5 minutos. 19 horas e 5 minutos. 19 horas e 5 minutos. 19 horas e 5 minutos. 19 horas e 5 minutos. 19 horas e 5 minutos. 19 horas e 5 minutos. 19 horas e 5 minutos. 19 horas e 5 minutos. 19 horas e 5 minutos. 19 horas e 5 minutos. 19 horas e 5 minutos. 19 horas e 6 minutos. 19 horas e 6 minutos. 19 horas e 6 minutos. 19 horas e 6 minutos. 19 horas e 6 minutos. 19 horas e 6 minutos. 19 horas e 6 minutos. 19 horas e 6 minutos. 19 horas e 6 minutos. 19 horas e 6 minutos. 19 horas e 6 minutos. 19 horas e 6 minutos. 19 horas e 6 minutos. 19 horas e 6 minutos. 19 horas e 6 minutos. 19 horas e 6 minutos. 19 horas e 6 minutos. 19 horas e 6 minutos. 19 horas e 6 minutos. 19 horas e 6 minutos. 19 horas e 6 minutos. 19 horas e 7 minutos. 19 horas e 7 minutos. 19 horas e 7 minutos. 19 horas e 7 minutos. 19 horas e 7 minutos. 19 horas e 7 minutos. 19 horas e 7 minutos. 19 horas e 7 minutos. 19 horas e 7 minutos. 19 horas e 7 minutos. 19 horas e 7 minutos. 19 horas e 7 minutos. 19 horas e 7 minutos. 19 horas e 7 minutos. 19 horas e 7 minutos. 19 horas e 7 minutos. 19 horas e 7 minutos. 19 horas e 7 minutos. 19 horas e 7 minutos. 19 horas e 7 minutos. 19 horas e 7 minutos. 19 horas e 7 minutos. 19 horas e 8 minutos. 19 horas e 8 minutos. 19 horas e 8 minutos. 19 horas e 8 minutos. 19 horas e 8 minutos. 19 horas e 8 minutos. 19 horas e 8 minutos. 19 horas e 8 minutos. 19 horas e 8 minutos. 19 horas e 8 minutos. 19 horas e 8 minutos. 19 horas e 8 minutos. 19 horas e 8 minutos. 19 horas e 8 minutos. 19 horas e 8 minutos. 19 horas e 8 minutos. 19 horas e 8 minutos. 19 horas e 8 minutos. 19 horas e 8 minutos. 19 horas e 8 minutos. 19 horas e 8 minutos. 19 horas e 9 minutos. 19 horas e 9 minutos. 19 horas e 9 minutos. 19 horas e 9 minutos. 19 horas e 9 minutos. 19 horas e 9 minutos. 19 horas e 9 minutos. 19 horas e 9 minutos. 19 e 24 minutos. 19 horas e 24 minutos. 19 horas e 24 minutos. 19 horas e 24 minutos. 19 horas e 24 minutos. 19 horas e

0: 24 minutos.
1: 19 horas e 24 minutos.
0: 19 horas e 24 minutos.
1: 19 horas e 24 minutos. 19 horas e 24 minutos.
0: 19 horas e 24 minutos.
1: 19 horas e 24 minutos.
0: 19 horas e 24 minutos.
1: 19 horas e 24 minutos.
0: 19 horas e 24 minutos.
1: 19 horas e 25 minutos.
0: 19 horas e 25 minutos.
1: 19 horas e 25 minutos.
0: 19 horas e 25 minutos.
1: 19 horas e 25 minutos.
0: 19 horas e 25 minutos.
1: 19 horas e 25 minutos.
0: 19 horas e 25 minutos.
1: 19 horas e 25 minutos.
0: 19 horas e 25 minutos.
1: 19 horas e 25 minutos.
0: 19 horas e 25 minutos.
1: 19 horas e 25 minutos.
0: 19 horas e 25 minutos.
1: 19 horas e 25 minutos.
0: 19 horas e 25 minutos.
1: 19 horas e 25 minutos.
0: 19 horas e 25 minutos.
1: 19 horas e 26 minutos.
0: 19 horas e 26 minutos.
1: 19 horas e 26 minutos.
0: 19 horas e 26 minutos.
1: 19 horas e 26 minutos.
0: 19 horas e 26 minutos.
1: 19 horas e 26 minutos.
0: 19 horas e 26 minutos.
1: 19 horas e 26 minutos.
0: 19 horas e 26 minutos.
1: 19 horas e 26 minutos.
0: 19 horas e 26 minutos.
1: 19 horas e 26 minutos.
0: 19 horas e 26 minutos.
1: 19 horas e 26 minutos.
0: 19 horas e 26 minutos.
1: 19 horas e 26 minutos.
0: 19 horas e 26 minutos.
1: 19 horas e 27 minutos.
0: 19 horas e 27 minutos.
1: 19 horas e 27 minutos.
0: 19 horas e 27 minutos.
1: 19 horas e 27 minutos.
0: 19 horas e 27 minutos.
1: 19 horas e 27 minutos.
0: 19 horas e 27 minutos.
1: 19 horas e 27 minutos.
0: 19 horas e 27 minutos.
1: 19 horas e 27 minutos.
0: 19 horas e 27 minutos.
1: 19 horas e 27 minutos.
0: 19 horas e 27 minutos.
1: 19 horas e 27 minutos.
0: 19 horas e 27 minutos.
1: 19 horas e 27 minutos.
0: 19 horas e 27 minutos.
1: 19 horas e 28 minutos.
0: 19 horas e 28 minutos.
1: 19 horas e 28 minutos.
0: 19 horas e 28 minutos.
1: 19 horas e 28 minutos.
0: 19 horas e 28 minutos.
1: 19 horas e 28 minutos.
0: 19 horas e 28 minutos.
1: 19 horas e 28 minutos.
0: 19 horas e 28 minutos.
1: 19 horas e 28 minutos.
0: 19 horas e 28 minutos.
1: 19 horas e 28 minutos.
0: 19 horas e 28 minutos.
1: 19 horas e 28 minutos.
0: 19 horas e 28 minutos.
1: 19 horas e 28 minutos.
0: 19 horas e 28 minutos.
1: 19 horas e 28 minutos.
0: 19 horas e 29 minutos.
1: 19 horas e 29 minutos.
0: 19 horas e 29 minutos.
1: 19 horas e 29 minutos.
0: 19 horas e 29 minutos.
1: 19 horas e 29 minutos.
0: 19 horas e 29 minutos.
1: 19 horas e 29 minutos.
0: 19 horas e 29 minutos. minutos.
2: 19 horas e 29 minutos.
0: 19 horas e 29 minutos.
2: 19 horas e 29 minutos.
0: 19 horas e 29 minutos.
2: 19 horas e 29 minutos.
0: 19 horas e 29 minutos.
2: 19 horas e 29 minutos.
0: 19 horas e 29 minutos.
2: 19 horas e 29 minutos.
0: 19 horas e 30 minutos.
2: 19 horas e 30 minutos.
0: 19 horas e 30 minutos.
2: 19 horas e 30 minutos.
0: 19 horas e 30 minutos.
2: 19 horas e 30 minutos.
0: 19 horas e 30 minutos.
2: 19 horas e 30 minutos.
0: 19 horas e 30 minutos.
2: 19 horas e 30 minutos.
0: 19 horas e 30 minutos.
2: 19 horas e 30 minutos.
0: 19 horas e 30 minutos.
2: 19 horas e 30 minutos.
0: 19 horas e 30 minutos.
2: 19 horas e 30 minutos.
0: 19 horas e 30 minutos.
2: 19 horas e 30 minutos.
0: 19 horas e 30 minutos.
2: 19 horas e 30 minutos.
0: 19 horas e 30 minutos.
2: 19 horas e 31 minutos.
0: 19 horas e 31 minutos.
2: 19 horas e 31 minutos.
0: 19 horas e 31 minutos.
2: 19 horas e 31 minutos.
0: 19 horas e 31 minutos.
2: 19 horas e 31 minutos.
0: 19 horas e 31 minutos.
2: 19 horas e 31 minutos.
0: 19 horas e 31 minutos.
2: 19 horas e 31 minutos.
0: 19 horas e 31 minutos.
2: 19 horas e 31 minutos.
0: 19 horas e 31 minutos.
2: 19 horas e 31 minutos.
0: 19 horas e 31 minutos.
2: 19 horas e 31 minutos.
0: 19 horas e 31 minutos.
2: 19 horas e 31 minutos.
0: 19 horas e 31 minutos.
2: 19 horas e 32 minutos.
0: 19 horas e 32 minutos.
2: 19 horas e 32 minutos.
0: 19 horas e 32 minutos.
2: 19 horas e 32 minutos.
0: 19 horas e 32 minutos.
2: 19 horas e 32 minutos.
0: 19 horas e 32 minutos.
2: 19 horas e 32 minutos.
0: 19 horas e 32 minutos.
2: 19 horas e 32 minutos.
0: 19 horas e 32 minutos.
2: 19 horas e 32 minutos.
0: 19 horas e 32 minutos.
2: 19 horas e 32 minutos.
0: 19 horas e 32 minutos.
2: 19 horas e 32 minutos.
0: 19 horas e 32 minutos.
2: 19 horas e 33 minutos.
0: 19 horas e 33 minutos.
2: 19 horas e 33 minutos.
0: 19 horas e 33 minutos.
2: 19 horas e 33 minutos.
0: 19 horas e 33 minutos.
2: 19 horas e 33 minutos.
0: 19 horas e 33 minutos.
2: 19 horas e 33 minutos.
0: 19 horas e 33 minutos.
2: 19 horas e 33 minutos.
0: 19 horas e 33 minutos.
2: 19 horas e 33 minutos.
0: 19 horas e 33 minutos.
2: 19 horas e 33 minutos.
0: 19 horas e 33 minutos.
2: 19 horas e 33 minutos.
0: 19 horas e 33 minutos.
2: 19 horas e 33 minutos.
0: minutos.
1: 19 horas e 34 minutos.
0: 19 horas e 34 minutos.
1: 19 horas e 34 minutos.
0: 19 horas e 34 minutos.
1: 19 horas e 34 minutos.
0: 19 horas e 34 minutos.
1: 19 horas e 34 minutos.
0: 19 horas e 34 minutos.
1: 19 horas e 34 minutos.
0: 19 horas e 34 minutos.
1: 19 horas e 34 minutos.
0: 19 horas e 34 minutos.
1: 19 horas e 34 minutos.
0: 19 horas e 34 minutos.
1: 19 horas e 34 minutos.
0: 19 horas e 34 minutos.
1: 19 horas e 34 minutos.
0: 19 horas e 35 minutos.
1: 19 horas e 35 minutos.
0: 19 horas e 35 minutos.
1: 19 horas e 35 minutos.
0: 19 horas e 35 minutos.
1: 19 horas e 35 minutos.
0: 19 horas e 35 minutos.
1: 19 horas e 35 minutos.
0: 19 horas e 35 minutos.
1: 19 horas e 35 minutos.
0: 19 horas e 35 minutos.
1: 19 horas e 35 minutos.
0: 19 horas e 35 minutos.
1: 19 horas e 35 minutos.
0: 19 horas e 35 minutos.
1: 19 horas e 35 minutos.
0: 19 horas e 35 minutos.
1: 19 horas e 35 minutos.
0: 19 horas e 36 minutos.
1: 19 horas e 36 minutos.
0: 19 horas e 36 minutos.
1: 19 horas e 36 minutos.
0: 19 horas e 36 minutos.
1: 19 horas e 36 minutos.
0: 19 horas e 36 minutos.
1: 19 horas e 36 minutos.
0: 19 horas e 36 minutos.
1: 19 horas e 36 minutos.
0: 19 horas e 36 minutos.
1: 19 horas e 36 minutos.
0: 19 horas e 36 minutos.
1: 19 horas e 36 minutos.
0: 19 horas e 36 minutos.
1: 19 horas e 36 minutos.
0: 19 horas e 36 minutos.
1: 19 horas e 36 minutos.
0: 19 horas e 36 minutos.
1: 19 horas e 37 minutos.
0: 19 horas e 37 minutos.
1: 19 horas e 37 minutos.
0: 19 horas e 37 minutos.
1: 19 horas e 37 minutos.
0: 19 horas e 37 minutos.
1: 19 horas e 37 minutos.
0: 19 horas e 37 minutos.
1: 19 horas e 37 minutos.
0: 19 horas e 37 minutos.
1: 19 horas e 37 minutos.
0: 19 horas e 37 minutos.
1: 19 horas e 37 minutos.
0: 19 horas e 37 minutos.
1: 19 horas e 37 minutos.
0: 19 horas e 37 minutos.
1: 19 horas e 37 minutos.
0: 19 horas e 38 minutos.
1: 19 horas e 38 minutos.
0: 19 horas e 38 minutos.
1: 19 horas e 38 minutos.
0: 19 horas e 38 minutos.
1: 19 horas e 38 minutos.
0: 19 horas e 38 minutos.
1: 19 horas e 38 minutos.
0: 19 horas e 38 minutos.
1: 19 horas e 38 minutos.
0: 19 horas e 38 minutos.
1: 19 horas e 38 minutos.
0: 19 horas e 38 minutos.
1: 19 horas e 38 minutos.
0: 19 horas e 38 minutos.
1: 19 horas e 38 minutos.
0: 19 horas e 38 minutos.
1: 19 horas e 38 minutos.
0: 19 horas e
3: 39 minutos.
4: 19 horas
3: e 39 minutos.
4: 19 horas
3: e 39 minutos.
4: 19 horas
3: e 39 minutos.
4: 19 horas
3: e 39 minutos.
4: 19 horas
3: e 39 minutos.
4: 19 horas
3: e 39 minutos.
4: 19 horas
3: e 39 minutos.
4: 19 horas
3: e 39 minutos.
4: 19 horas
3: e 39 minutos.
4: 19 horas
3: e 39 minutos.
4: 19 horas
3: e 39 minutos.
4: 19 horas
3: e 39 minutos.
4: 19 horas
3: e 39 minutos.
4: 19 horas
3: e 39 minutos.
4: 19 horas
3: e 39 minutos.
4: 19 horas
3: e 39 minutos.
4: 19 horas
3: e 39 minutos.
4: 19 horas
3: e 39 minutos.
4: 19 horas
3: e 39 minutos.
4: 19 horas
3: e 30 minutos.
4: 19 horas
3: e 40 minutos.
4: 19 horas
3: e 40 minutos.
4: 19 horas
3: e 40 minutos.
4: 19 horas
3: e 40 minutos.
4: 19 horas
3: e 40 minutos.
4: 19 horas
3: e 40 minutos.
4: 19 horas
3: e 40 minutos.
4: 19 horas
3: e 40 minutos.
4: 19 horas
3: e 40 minutos.
4: 19 horas
3: e 40 minutos.
4: 19 horas
3: e 40 minutos.
4: 19 horas
3: e 40 minutos.
4: 19 horas
3: e 40 minutos.
4: 19 horas
3: e 40 minutos.
4: 19 horas
3: e 40 minutos.
4: 19 horas
3: e 40 minutos.
4: 19 horas
3: e 40 minutos.
4: 19 horas
3: e 40 minutos.
4: 19 horas
3: e 40 minutos.
4: 19 horas
3: e 41 minutos.
4: 19 horas
3: e 41 minutos.
4: 19 horas
3: e 41 minutos.
4: 19 horas
3: e 41 minutos.
4: 19 horas
3: e 41 minutos.
4: 19 horas
3: e 41 minutos.
4: 19 horas
3: e 41 minutos.
4: 19 horas
3: e 41 minutos.
4: 19 horas
3: e 41 minutos.
4: 19 horas
3: e 41 minutos.
4: 19 horas
3: e 41 minutos.
4: 19 horas
3: e 41 minutos.
4: 19 horas
3: e 41 minutos.
4: 19 horas
3: e 41 minutos.
4: 19 horas
3: e 41 minutos.
4: 19 horas
3: e 41 minutos.
4: 19 horas
3: e 41 minutos.
4: 19 horas
3: e 41 minutos.
4: 19 horas
3: e 41 minutos.
4: 19 horas
3: e 41 minutos.
4: 19 horas
3: e 42 minutos.
4: 19 horas
3: e 42 minutos.
4: 19 horas
3: e 42 minutos.
4: 19 horas
3: e 42 minutos.
4: 19 horas
3: e 42 minutos.
4: 19 horas
3: e 42 minutos.
4: 19 horas
3: e 42 minutos.
4: 19 horas
3: e 42 minutos.
4: 19 horas
3: e 42 minutos.
4: 19 horas
3: e 42 minutos.
4: 19 horas
3: e 42 minutos.
4: 19 horas
3: e 42 minutos.
4: 19 horas
3: e 42 minutos.
4: 19 horas
3: e 42 minutos.
4: 19 horas
3: e 42 minutos.
4: 19 horas
3: e 42 minutos.
4: 19 horas
3: e 43 minutos.
4: 19 horas
3: e 43 minutos.
4: 19 horas
3: e 43 minutos.
4: 19 horas
3: e 43 minutos.
4: 19 horas
3: e 43 minutos.
4: 19 horas
3: e 43 minutos.
4: 19 horas
3: e 43 minutos.
4: 19 horas
3: e 43 minutos.
4: 19 horas
3: e 43 minutos.
4: 19 horas
3: e 43 minutos.
4: 19 horas horas e 43 minutos.
3: 19 horas e 43 minutos.
4: 19 horas e 43 minutos.
3: 19 horas e 43 minutos.
4: 19 horas e 43 minutos.
3: 19 horas e 43 minutos.
4: 19 horas e 43 minutos.
3: 19 horas e 43 minutos.
4: 19 horas e 43 minutos.
3: 19 horas e
0: 44 minutos.
4: 19 horas
0: e 44 minutos.
4: 19 horas
0: e 44 minutos.
4: 19 horas
0: e 44 minutos.
4: 19 horas
0: e 44 minutos.
4: 19 horas
0: e 44 minutos.
4: 19 horas
0: e 44 minutos.
4: 19 horas
0: e 44 minutos.
4: 19 horas
0: e 44 minutos.
4: 19 horas
0: e 44 minutos.
4: 19 horas
0: e 44 minutos.
4: 19 horas
0: e 44 minutos.
4: 19 horas
0: e 44 minutos.
4: 19 horas
0: e 44 minutos.
4: 19 horas
0: e 44 minutos.
4: 19 horas
0: e 44 minutos.
4: 19 horas
0: e 44 minutos.
4: 19 horas
0: e 45 minutos.
4: 19 horas
0: e 45 minutos.
4: 19 horas
0: e 45 minutos.
4: 19 horas
0: e 45 minutos.
4: 19 horas
0: e 45 minutos.
4: 19 horas
0: e 45 minutos.
4: 19 horas
0: e 45 minutos.
4: 19 horas
0: e 45 minutos.
4: 19 horas
0: e 45 minutos.
4: 19 horas
0: e 45 minutos.
4: 19 horas
0: e 45 minutos.
4: 19 horas
0: e 45 minutos.
4: 19 horas
0: e 45 minutos.
4: 19 horas
0: e 45 minutos.
4: 19 horas
0: e 45 minutos.
4: 19 horas
0: e 45 minutos.
4: 19 horas
0: e 45 minutos.
4: 19 horas
0: e 45 minutos.
4: 19 horas
0: e 45 minutos.
4: 19 horas
0: e 46 minutos.
4: 19 horas
0: e 46 minutos.
4: 19 horas
0: e 46 minutos.
4: 19 horas
0: e 46 minutos.
4: 19 horas
0: e 46 minutos.
4: 19 horas
0: e 46 minutos.
4: 19 horas
0: e 46 minutos.
4: 19 horas
0: e 46 minutos.
4: 19 horas
0: e 46 minutos.
4: 19 horas
0: e 46 minutos.
4: 19 horas
0: e 46 minutos.
4: 19 horas
0: e 46 minutos.
4: 19 horas
0: e 46 minutos.
4: 19 horas
0: e 46 minutos.
4: 19 horas
0: e 46 minutos.
4: 19 horas
0: e 46 minutos.
4: 19 horas
0: e 46 minutos.
4: 19 horas
0: e 46 minutos.
4: 19 horas
0: e 47 minutos.
4: 19 horas
0: e 47 minutos.
4: 19 horas
0: e 47 minutos.
4: 19 horas
0: e 47 minutos.
4: 19 horas
0: e 47 minutos.
4: 19 horas
0: e 47 minutos.
4: 19 horas
0: e 47 minutos.
4: 19 horas
0: e 47 minutos.
4: 19 horas
0: e 47 minutos.
4: 19 horas
0: e 47 minutos.
4: 19 horas
0: e 47 minutos.
4: 19 horas
0: e 47 minutos.
4: 19 horas
0: e 47 minutos.
4: 19 horas
0: e 47 minutos.
4: 19 horas
0: e 47 minutos.
4: 19 horas
0: e 47 minutos.
4: 19 horas
0: e 47 minutos.
4: 19 horas
0: e 47 minutos.
4: 19 horas
0: e 47 minutos.
4: 19 horas
0: e 48 minutos.
4: 19 horas
0: e 48 minutos.
4: 19 horas
0: e 48 minutos.
4: 19 horas
0: e 48 minutos.
4: 19 horas
0: e 48 minutos.
4: 19 horas
0: e 48 minutos.
4: 19 horas
0: e 48 minutos.
4: 19 horas
0: e 48 minutos.
4: 19 horas
0: e 48 minutos.
4: 19 horas horas e 48 minutos.
3: 19 horas e 48 minutos.
4: 19 horas e 48 minutos.
3: 19 horas e 48 minutos.
4: 19 horas e 48 minutos.
3: 19 horas e 48 minutos.
4: 19 horas e 48 minutos.
3: 19 horas e 48 minutos.
4: 19 horas e 48 minutos.
3: 19 horas e 49 minutos.
4: 19 horas
3: e 49 minutos.
4: 19 horas
3: e 49 minutos.
4: 19 horas
3: e 49 minutos.
4: 19 horas
3: e 49 minutos.
4: 19 horas
3: e 49 minutos.
4: 19 horas
3: e 49 minutos.
4: 19 horas
3: e 49 minutos.
4: 19 horas
3: e 49 minutos.
4: 19 horas
3: e 49 minutos.
4: 19 horas
3: e 49 minutos.
4: 19 horas
3: e 49 minutos.
4: 19 horas
3: e 49 minutos.
4: 19 horas
3: e 49 minutos.
4: 19 horas.

19 horas e 50 minutos. 19 horas e 50 minutos. 19 horas e 50 minutos. 19 horas e 50 minutos. 19 horas e 50 minutos. 19 horas e 50 minutos. 19 horas e 50 minutos. 19 horas e 50 minutos. 19 horas e 50 minutos. 19 horas e 50 minutos. 19 horas e 50 minutos. 19 horas e 50 minutos. 19 horas e 50 minutos. 19 horas e 51 minutos. 19 horas e 51 minutos. 19 horas e 51 minutos. 19 horas e 51 minutos. 19 horas e 51 minutos. 19 horas e 51 minutos. 19 horas e 51 minutos. 19 horas e 51 minutos. 19 horas e 51 minutos. 19 horas e 51 minutos. 19 horas e 51 minutos. 19 horas e 51 minutos. 19 horas e 51 minutos. 19 horas e 51 minutos. 19 horas e 51 minutos. 19 horas e 51 minutos. 19 horas e 51 minutos. 19 horas e 51 minutos. 19 horas e 51 minutos. 19 horas e 51 minutos. 19 horas e 52 minutos. 19 horas e 52 minutos. 19 horas e 52 minutos. 19 horas e 52 minutos. 19 horas e 52 minutos. 19 horas e 52 minutos. 19 horas e 52 minutos. 19 horas e 52 minutos. 19 horas e 52 minutos. 19 horas e 52 minutos. 19 horas e 52 minutos. 19 horas e 52 minutos. 19 horas e 52 minutos. 19 horas e 52 minutos. 19 horas e 52 minutos. 19 horas e 52 minutos. 19 horas e 52 minutos. 19 horas e 52 minutos. 19 horas e 52 minutos. 19 horas e 53 minutos. 19 horas e 53 minutos. 19 horas e 53 minutos. 19 horas e 53 minutos. 19 horas e 53 minutos. 19 horas e 53 minutos. 19 horas e 53 minutos. 19 horas e 53 minutos. 19 horas e 53 minutos. 19 horas e 53 minutos. 19 horas e 53 minutos. 19 horas e 53 minutos. 19 horas e 53 minutos. 19 horas e 53 minutos. 19 horas e 53 minutos. 19 horas e 53 minutos. 19 horas e 53 minutos. 19 horas e 53 minutos. 19 horas e 54 minutos. 19 horas e 54 minutos. 19 horas e 54 minutos. 19 horas e 54 minutos. 19 horas e 54 minutos. 19 horas e 54 minutos. 19 horas e 54 minutos. 19 horas e 54 minutos. 19 horas e 54 minutos. 19 horas e 54 minutos. 19 horas e 54 minutos. 19 horas e 54 minutos. 19 horas e 54 minutos. 19 horas e 54 minutos. 19 horas e 54 minutos. 19 horas e 54 minutos. 19 horas e 54 minutos. 19 horas e 54 minutos. 19 horas e 54 minutos. 19 horas e 55 minutos. 19 horas e 55 minutos. 19 horas e 55 minutos. 19 horas e 55 minutos. 19 horas e 55 minutos. 19 horas e 55 minutos.
5 minutos.

0: minutos. 19 horas, 55 minutos. 19 horas, 55 minutos. 19 horas, 55 minutos. 19 horas, 55 minutos. 19 horas, 55 minutos. 19 horas, 55 minutos. 19 horas, 55 minutos. 19 horas, 55 minutos. 19 horas, 55 minutos. 19 horas, 55 minutos. 19 horas, 55 minutos. 19 horas, 55 minutos. 19 horas, 56 minutos. 19 horas e 56 minutos. 19 horas e 56 minutos. 19 horas e 56 minutos. 19 horas e 56 minutos. 19 horas e 56 minutos. 19 horas e 56 minutos. 19 horas e 56 minutos. 19 horas e 56 minutos. 19 horas e 56 minutos. 19 horas e 56 minutos. 19 horas e 56 minutos. 19 horas e 56 minutos. 19 horas e 56 minutos. 19 horas e 56 minutos. 19 horas e 56 minutos. 19 horas e 56 minutos. 19 horas e 56 minutos. 19 horas e 57 minutos. 19 horas e 57 minutos. 19 horas e 57 minutos. 19 horas e 57 minutos. 19 horas e 57 minutos. 19 horas e 57 minutos. 19 horas e 57 minutos. 19 horas e 57 minutos. 19 horas e 57 minutos. 19 horas e 57 minutos. 19 horas e 57 minutos. 19 horas e 57 minutos. 19 horas e 57 minutos. 19 horas e 57 minutos. 19 horas e 57 minutos. 19 horas e 57 minutos. 19 horas e 57 minutos. 19 horas e 57 minutos. 19 horas e 58 minutos. 19 horas e 58 minutos. 19 horas e 58 minutos. 19 horas e 58 minutos. 19 horas e 58 minutos. 19 horas e 58 minutos. 19 horas e 58 minutos. 19 horas e 58 minutos. 19 horas e 58 minutos. 19 horas e 58 minutos. 19 horas e 58 minutos. 19 horas e 58 minutos. 19 horas e 58 minutos. 19 horas e 58 minutos. 19 horas e 58 minutos. 19 horas e 58 minutos. 19 horas e 58 minutos. 19 horas e 58 minutos. 19 horas e 59 minutos. 19 horas e 59 minutos. 19 horas e 59 minutos.
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0: 19 horas e 59 minutos.
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4: 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E aí, como você está passando o seu fim de semana? Segura aí que a primeira de hoje vem aí!
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1: Que maravilha! Essa sequência foi incrível. Voltamos já depois do intervalo.
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0: Bravo! Muito obrigado, gente. Maravilha.
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1: E maravilha, essa sequência foi incrível. Voltamos já depois do intervalo.
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2: Oi, Barbie.
3: Oi, Ken.
2: Vamos dar uma volta?
3: Ah, só pra você estar de carro? Fala sério.

0: esperar um pouco, Ken?
1: Claro, por você eu faço tudo.
0: Ah, melhor assim.
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2: 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É bom demais! Voltamos depois do intervalo com mais um super bloco pra você.
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1: Senhor Nando Reis, uma salva de palmas, por favor. Ei, boa noite, boa noite, boa noite. Eu vou falar um pouquinho da minha história com eles, é rapidinho. Eu fiz uma música pro Jota Quest gravar e eles me devolveram uma outra música. E então eu queria agradecer a vocês.
2: Tamo junto, meu amigo.
3: Essa é a música.
2: Ó, a gente tá chegando ao final. Quero agradecer o carinho de vocês. Nando Reis, gente. Muito obrigado.
3: É nóis. Vai.

0: 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Valeu, galera. Essas são as últimas de hoje do Top Brasil. Estaremos de volta semana que vem. Até lá.
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3: 20 horas e 57 minutos.
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0: Opa! Chegamos com mais um Top Brasil! A partir de agora é nostalgia no ar! E aí, como você está passando o seu fim de semana? Segura aí que a primeira de hoje vem aí!
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0: 20h59.
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2: Um excelente fim de semana pra você aqui na nossa programação. E aí, tudo bem? Eu sou o Marcos Vinícius, te fazendo companhia a partir de agora, começando mais uma edição do Super Fam. Iremos falar de um artista que você é apaixonado, claro, trazendo a história dele, as principais músicas e entendendo como ele chegou até onde está, para onde ele está indo. E vamos nessa, hoje o nosso fim de semana está muito especial aqui no Super Fam. Prepare a sua carninha, prepare a sua cervejinha com moderação, pois o Superfã vai falar de quem? Turma do Pagode! Superfã está no ar!